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Começou por ser produtor de músicas bem mexidas, mas acabou por apresentar uma das maiores baladas dos últimos tempos e agora quem o quer ver é a cantar Past Won't Leave My Bed, Georgie, já a seguir no Oceano Pacífico da RFM.

0: Filmes que marcam gerações atrás de gerações. E tenho a certeza que o filme que te vou falar agora vai continuar a marcar gerações. Hoje é dia de Top Gun, o filme não só que fez com que Tom Cruise passasse a ser conhecido, mas o filme também que faz agora 40 anos e que por isso mesmo vai voltar às grandes salas de cinema. Hoje é dia de Top Gun e é também dia de Every Breath You Take, a música que celebrizou também o filme. Boa noite, boa viagem, bons sonhos com o Oceano Pacífico da RFM.
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Na maré cheia e com a lua já mesmo em quarto minguante. É assim que estamos neste Oceano Pacífico da RFM. Já a seguir, Bruno Mars com That's What I Like.

0: E é assim que chegamos a Porto Seguro, a terra firme. É assim que chegamos ao final do Oceano Pacífico desta noite. Continua a viagem só com grandes músicas na RFM. Eu fico por aqui. Sou a Ana Colasso.
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2: Bom dia, boa quarta-feira, quarta-feira 13 de maio. Estás à espera assim de algum milagre, que seja acordares com um bocadinho mais boa disposição. É verdade, tenho aqui grandes músicas para ti, a começar com Bibi Rexha, Nena, Alec Benjamin, Khalid e muito mais. Sou Jéssica Mendes, vou ficar aqui contigo até às 7, fazer-te companhia, estar aqui contigo desse lado, dar-te a mão, eu sei. Já vamos a meio da semana, nem tudo é mau. Bora, aproveita.

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Morganwell e Tate McRae, What I Want na RFM. Se por acaso vais casar este ano e estás à procura de uma boa música para entrares no almoço, eu acho que esta é ideal. Ray, Where's My Husband?

0: RFM, daqui a pouco ficas com Olivia Dean.
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experiência. Pensa que acordas a esta hora, quando a casa está toda a dormir, tens que te vestir às escuras, em silêncio, sem fazer o mínimo de barulho. Isto não é para todos. Coldplay, na RFM Paradise.

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3: Muito bom dia com a RFM. Vamos lá aproveitar esta quarta-feira da melhor forma com as grandes músicas aqui da RFM. Eu sou Jéssica Mendes, estou aqui contigo até às 7. Aliás, já estou aqui desde as 5 da manhã. E eu adoro as pessoas que acordam cedo, conseguem fazer skincare, beber água com limão, meditar, fazer isso tudo. Eu hoje consegui vestir uma camisola e ao contrário, é verdade. Pequenas vitórias, cada um com as suas. A começar agora, Ella Langley, logo a seguir 21 Pilots, 4h30 e muito mais. Vamos lá acordar juntos aqui na RFM. Bora!

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0: Debaixo daquelas tendas dos casamentos que ficam pagas apenas com dois alugueres, Lourenço Arpão de Almeida discursa num evento para investidores em Ribeira da Boia.
1: E por isso, convidei para estar connosco Nuno Ranhoca, campeão universal de minigolf. Universal? Sim, sim, porque o Nuno também venceu o torneio de minigolf da NASA.
0: Os investidores fazem sons de espanto.
1: E agora, para vos impressionar e para se armar para as miúdas do catering, o Nuno vai dar uma tacada de costas e em jejum.
0: Os investidores e as miúdas do catering fazem sons de espanto.
1: E mais, por cada metro que a bola percorrer, vou doar 100 euros a uma senhora de Mãe Martins à vossa escolha. Vamos a isto, Nuno?
0: Nuno Ranhoca faz o seu aquecimento habitual. Besuntar os cotovelos com Nivea. Dizer duas vezes, sou Ganda Champions.
2: Sou Ganda Champions. Sou Ganda Champions.
0: E beijar uma medalha com a cara do Palmeirinho.
1: Muito bem, o Nuno está pronto. Eu peço só que se afastem e que não tirem fotos, por favor.
3: Por algum motivo?
2: Exatamente, por algum motivo.
0: Nuno pega no taco. Os investidores olham. As miúdas do catering começam com piquinhos.
4: Ui, ui, ui, ui, ui.
0: E... a bola não anda mais de 10 centímetros. Os investidores ficam claramente desiludidos.
5: Bem, eu estou claramente desiludido.
6: O que foi isto, Nuno? Tiveste uma queimbra, uma quebra de tensão, um flashback do Cláudio Ramos a apresentar o Big Brother?
0: Os investidores começam a abandonar o local.
3: Lourenço! Vamos começar a abandonar o local!
5: Exactly! E assim até aproveitamos e vemos o programa da Júlia, que hoje vai entrevistar uma moça que é alérgica a alergias ao que é.
1: Não! Espera! Ainda vamos servir pizzas autografadas pelo Marco Bellini e sortear uma radiografia ao tórax da Júlia Palha.
0: Mas nem as irrecusáveis ofertas de Lourenço convencem os investidores a ficar.
1: Oh não! Já estão todos a entrar nos carros topo de gama que estão em nome das empresas! Porquê que tu fizeste isto, Nuno Ranhoca?
0: Entra um violino. Para emocionar os ouvintes, enquanto o Nuno responde.
2: Porquê queres salvar a minha aldeia, Sr. Comendador? E convencer estes doutores a investir antes em caixilhos que não fazem mal aos pobres nem ao ambiente?

Tão bom. 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Por agora, 4h30, dancemos um slow na RFM.

0: Não saia já daí, daqui a pouco vem o David Fonseca com Nada a Perder na RFM. Bora.
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0: agora é Pipoca Mais Doce com mais um Ninguém Pode Comigo, o resumo do último episódio.
1: 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Traga até vós assuntos para debate. Rihanna tatuou desenhos dos filhos. Aquilo ficou horrível. Parece só que a Rihanna tem varizes muito acentuadas aqui atrás dos joelhos. Ficou péssimo. Rihanna, filha, é para isto que nós temos frigoríficos. É para pendurar as obras dos miúdos. Nem os putos vão achar aquilo bonito quando crescer. Eles vão olhar para aquele amontoado de riscos e vão perguntar: mas mãe, o que é que te passou pela cabeça? Tu tinhas bebido 20 pacotes? O que é que aconteceu? Título da notícia: alemão recebe indenização após não ter espreguiçadeiras livres num hotel na Grécia. Bravo!
2: Bravo!
1: Não há vez que eu vá de férias e não leve com este carnaval das espreguiçadeiras. Quase já dei à porrada à conta desta brincadeira. Nem sequer estou a gozar, porque um dia eu cheguei à piscina de um hotel, 97% das espreguiçadeiras estavam reservadas, apesar dos sinais de proibição.
3: Odeio.
1: E eu peguei numas tralhinhas ao calhas,
3: claro,
1: e pus lá num cantinho,
3: claro,
1: no chão.
3: Como
1: devo dizer. Ora, quando as pessoas chegaram, 4 horas depois, acharam que tinham moral para se porem a discutir comigo. Então foram-se embora aos gritos, a dizer que iam apresentar queixo e mimimi. E eu fiz-lhes só um adeusinho enquanto continuava a apanhar sol. Amigo, agora vai ser assim, da próxima vez que eu chegar a um hotel e não houver uma espreguiçadeirazita livre, vá-te ligar ao meu advogado, eu já não quero cá conversas. É advogado e acabou-se. Quanto a vocês, estou a falar para vocês, pessoas que marcam espreguiçadeiras às 7 da manhã e só aparecem ao fim do dia, eu espero que vocês apanhem piolhos nas ilhas. Estão a ver?
0: 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Hoje a Pipoca está de volta ao café da manhã às 8h35. Por agora, Oscar Mendes.
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0: Cafezinhos na RFM. Vamos lá ver o tempo para esta quarta-feira. Podes contar com períodos de céu muito nublado, aguaceiros mais frequentes no norte e centro durante a tarde, possibilidade de ocorrência de trovoada, em especial no norte e centro, vento fraco a moderado, pequena descida da temperatura mínima, pequena subida da temperatura máxima no interior, norte e centro. Resumindo, vai ser um dia muito parecido ao de ontem, com chuva, portanto, é voltares a andar com o guarda-chuva no teu carro. Frio, nunca vai estar assim muito, mas o guarda-chuva não pode faltar, a menos que queiras refrescar as ideias. 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Eu sou Jéssica Mendes, daqui a pouco ficas com Imagine Dragons na RFM.
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0: Obrigada por ter estado desse lado. Eu sou a Jéssica Mendes. Já estou de saída. Volto amanhã aqui à RFM à tua espera. A partir das 5 da manhã até às 7, podes contar sempre comigo para acordarmos juntos. Agora ficas com o café da manhã da RFM, o Pedro, a Mariana e o Luís. Beijinhos.
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11: E fica atento porque vamos ter aqui bilhetes para a Iberani. Olá, eu sou Pedro Fernandes, Mariana Alvim e Luís Pinheiro. Este é o teu café da manhã e agora vamos saber como é que estão as coisas no trânsito.
12: Vamos a isso, o trânsito com Alves Bandeira. 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Além das demoras habituais a esta hora, tu não é que já começa. Houve acidente na A2 antes de Grândola. Tens corte de via direita no sentido norte-sul, mas tem fila neste momento. 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
11: Então.
12: Mais aguaceiros mais intensos e frequentes no norte e no centro à tarde. Há mesmo possibilidade de ocorrência de trovoadas. Conta também com nevoeiro matinal. Olha, diz que amanhã vai melhorar. Hoje até se fala em trovoadas. Já disseram já? Pronto. Amanhã vai melhorar, meus amigos.
11: Eu acho que melhor até ao fim de semana. Agora é sempre a ficar bom.
12: Começa bem. Amanhã é dia de festa.
11: Obrigado, Mariana. As notícias já a seguir.
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18: Olá, bom dia. Eu sou a Beatriz Lopes. Há uma empresa a vender cursos em escolas e a deixar pais presos a contratos de milhares de euros. Depois da polémica com influencers nas escolas, há agora denúncias de uma empresa que terá usado espaços escolares para promover cursos de línguas e informática junto de alunos e famílias. Em causa estão contratos que podem chegar aos 130 euros por mês durante 3 anos. Contactada pela RFM, a DEC diz já ter recebido dezenas de queixas, sobretudo na Grande Lisboa, e alerta que o ambiente escolar pode ter levado muitos pais a confiar nestas propostas. Em Portugal, 75% dos casos de cancro do ovário são diagnosticados em fases avançadas da doença. Um estudo da Nova Medical School aponta falhas na articulação entre centros de saúde e hospitais e diz que podem passar até 6 meses entre o diagnóstico e o início do tratamento, 3 vezes mais do que acontece noutros países da Europa. Vai hoje a votação no Parlamento, a proposta do

0: e acesso gratuito à carta de condução. O Patriarca de Lisboa pediu na última noite em Fátima que ninguém ignore o sofrimento provocado pela guerra, pela pobreza ou pela solidão. Na homilia, depois da procissão das velas, Dom Rui Valério falou das feridas da humanidade e apelou a gestos simples de perdão e esperança. Donald Trump está a caminho da China para uma visita de 3 dias. A última vez que esteve em Pequim foi em 2017, no primeiro mandato. Antes de partir, o presidente norte-americano disse que não precisa da ajuda de Xi Jinping para chegar a um acordo com o Irão. Ouvido pela RFM, o antigo ministro da Defesa, Azevedo Lopes, diz não acreditar que o acordo vai trazer avanços sobre o conflito no Médio Oriente. No Reino Unido, o rei Carlos III fará hoje o tradicional discurso do rei no Parlamento Britânico. Vai ser apresentado o programa do governo para os próximos meses. A cerimónia acontece numa altura de forte pressão sobre o primeiro-ministro Keir Starmer, depois das derrotas nas eleições locais e regionais.
1: Obrigado, Beatriz. Foram as notícias na RFM. Atualizamos tudo às 7h30. Fica por aí com o Café da Manhã, com o Zurique. 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Hoje, um dia de sorte para alguns, não é, Mariana? Não nos calhou nada a nós. Foi tudo para o Luís.
2: Não nos calhou, não.
3: Estou a tentar decifrar, se era para processar.
1: Ele já explica.
3: Ah, é verdade.
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0: Mumford & Sons, esta chama-se The Banjo Song. Bom dia com o café da manhã da RFM. Hoje que foi um dia que começou muito bem para Luís Pinheiro. Agora, se ele não podia dividir connosco, eu acho que podia, não é, Mariana?
1: Sim. Eu hoje saí de casa e ganhei. Ganhei não, encontrei no chão 5 euros.
0: E perguntaste quem era, se alguém tinha perdido. Ah, é não. Que eu por acaso perdi 5 euros.
1: Às 6h40, como mas eu
2: calculo. Peraí, foi ao Pedro Alcântara.
0: Também perdeste 5 euros.
1: Pois.
0: Eu também perdi 5 euros.
1: Mas então, a outra não encontrei. Algum de vocês está a mentir.
2: Eu fui ao Pedro Alcântara.
1: Eu só encontrei 5 euros.
2: O Pedro não sei onde é que
0: eu
2: foi.
0: Eu vinha a passar a ponte.
1: E deixaste de ir.
0: Deixei voar uma nota.
1: E vou até.
0: Sabes que a ponte passa por cima do Alcântara.
1: Claro, sei perfeitamente. Claro.
0: Portanto, se puderes devolver-me o dinheiro.
1: Devolver ou querem que eu divida já? Porque imagina, eu encontrei, não é? E trouxe-a.
2: Olha, podes ficar com a minha parte.
0: Sim, mereces recompensa. Vá, ficas com 5 cêntimos.
1: Ok, 5 cêntimos e depois tu
0: recarregas.
2: Contaste 5 euros. Foi no chão da rua.
1: Fui no chão da rua. É. Pá, e obviamente eu. Pá, digo que não ligo muito a isto, mas na verdade fui logo ver o simbolismo de encontrar dinheiro no chão.
2: É um
1: não.
2: sinal.
1: É um sinal.
0: E... é um sinal que alguém perdeu dinheiro.
1: Não. Porque, olha, o simbolismo geral é boa sorte inesperada. Portanto,
0: foi.
1: Simboliza
0: foi.
1: Abundância a chegar.
2: Foi 5 euros.
1: Abundância, não sei do quê.
0: Achas que pode vir mais então?
1: Claro.
0: Que é amanhã, à mesma hora, amanhã à mesma hora no mesmo sítio.
1: Depois amanhã encontro 200 euros e assim sucessivamente. Há uma mensagem do universo também que também diz que é um sinal de atenção. Algo bom. Está para surgir de forma inesperada nos próximos dias.
0: O que é que será?
2: Que bom.
1: Depois eu partilho aqui também,
0: se acontecer, saber,
1: se acontecer alguma coisa.
2: Uhum.
1: E depois também energia de abertura. Energia de abertura, que significa o quê?
0: Abertura de portas, não é?
1: É um
0: as portas abrem-se.
1: Exatamente, é um presságio para o resto do dia.
0: Exatamente.
1: Portanto, algo se vai abrir
0: neste dia.
1: No dia de hoje.
0: Vamos estar muito atentos.
2: Que bom.
1: Exatamente, portanto, fiquem à espera. Hoje estou à espera assim de um. Muito
2: posso bem. Também dar outra versão mais esotérica?
1: Claro.
2: Eu acredito que pode ser um sinal. Ou seja, ou estavas a pensar em alguma coisa, ou na tua vida está a acontecer alguma coisa, e isto é alguém que te protege, que está a cuidar de ti,
0: ui.
2: A dizer-te que vai correr bem, que estamos contigo.
1: Ok,
2: vai correr bem.
1: Para a decisão que eu quero tomar.
2: Ou uma decisão que estás a tomar, ou alguma coisa que está a acontecer na tua vida.
1: É,
2: às vezes
1: vai
2: até
1: correr
2: estás
1: bem.
2: A pensar. Sim.
0: Desculpem lá, eu uma vez encontrei 3 contos e 500 e nunca me aconteceu mais nada a seguir.
2: Tu é que não reparaste.
1: Tu é que não reparaste. Olha para onde é que tu estás neste momento. Olha para a tua casa, olha para a tua família, para o que é que construíste, para o império que tu tens, o império Pacheco Fernandes.
0: Mas depois estou-te aqui a aturar todos os dias, não é?
1: Oh, Paulo Pedro, também. Isso, há
0: não
1: coisas,
0: há bela sem senão.
1: Há coisas que nós não gostamos assim tanto
0: pois
1: de fazer
0: claro,
1: na vida,
0: claro.
1: Não é?
0: Acontece,
1: nosso trabalho.
0: Não é? Acontece.
1: Ah, tem de acontecer alguma
0: olha,
1: coisa.
0: Já tiveste estes sinais, sabes lá de onde, contas tudo também, não é?

0: Santos e I Don't Know Me. Estás com a RFM, a Rádio das Grandes Músicas. Agora, pergunta direta, com apenas três palavras. Já trataste disso?
1: Do quê?
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0: Obrigado, Luís Pinheiro, por tanta informação e tão detalhada.
2: Não é?
0: És o melhor. És o melhor a detalhar. Ora, já sei que queres mesmo falar daquilo que encontraste. Não é do dinheiro, do desporto.
2: Do desporto, claro.
0: Ah, é?
2: Pedro, claro. Quer dizer, eu e a Mariana podemos ser medalhados sem ter de mexer uma palha.
1: Eu gosto da segunda parte.
0: Um desporto onde não se mexe uma palha.
2: Sim, e fazemos competição contigo e temos uma medalha de um Iron.
0: Já descobrimos o que é.
1: Ok.
0: Fica por aí, foi RFM.
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0: Karol G, se antes tu vier conhecido, são agora 7 horas e 22 minutos. 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Luís Pinheiro, não percebo porque é que estás a rir quando devias estar já a fazer desporto, Luís Pinheiro.
1: Oh Pedro, cuidado Pedro.
0: Porque Luís Pinheiro descobriu o desporto que a humanidade precisava, o desporto em que não precisas de mexer uma palha.
1: É verdade, Maria Dalvin, Pedro Fernandes tem o Alpha Iron Man e tem a medalha, e muito bem.
2: E as maratonas.
0: Olha, vou ter que faltar ao Alpha Iron Man por causa do espetáculo novo da RFM. Porque calha no mesmo dia.
2: Pronto. Ah, estou cheio de
0: já
2: pena.
0: Me lixaram.
1: Está tudo bem. Mas já eu e a Mariana não precisamos de mexer uma palha e podemos estar aqui com uma medalha de Iron também.
2: Mas espera, Luís, é que tu deste-me esperanças. Que temos a medalha, mas ficamos com o rabo duro ou não?
1: Não ficas com o rabo duro, não precisas de mexer mesmo.
0: Mas isso
1: uma
0: a Mariana
1: palha.
0: Queria.
2: Mas a Mariana queria não fazer uma palha e
1: imagina,
2: ficar rija.
1: Tens de
2: os
1: mexer
2: músculos.
1: E tens de mexer, mas é o mínimo.
2: Então,
1: vou explicar.
0: Conta lá.
1: O desporto, eu dei-lhe o nome de Iron Pombo.
0: Iron Pombo, Iron Pigeon.
1: Iron Pigeon. E o que é que tu precisas?
2: Fluir a pombo.
1: E o que é que tu precisas de fazer? É arranjar um pombo. Só precisamos de arranjar um pombo. A inscrição
0: aí
1: também
0: mesmo.
1: É cara, como o Iron Man. São 500 euros.
0: Ok.
1: Levamo-lo ao Algarve.
0: O pombo.
1: O pombo.
0: Muito bem.
1: E depois o pombo vai numa carrinha cheia de pombos para o norte de Portugal. E depois...
0: Mas para que é que o levas para o Algarve se é para levares para o Norte?
1: Porque tu já ficas lá.
0: Ah, tu ficas no Algarve, ok.
1: Nós ficamos os dois no Algarve. É a prova. É o fim de semana de prova.
2: Ok.
1: Ficamos os dois no Algarve.
2: Ok.
0: Alguém leva os pombos para o Norte.
1: Alguém leva os pombos para o Norte. E depois é dada...
2: A correr.
1: E depois é dada a partida.
0: Dos pombos.
1: Dos pombos.
0: Isto é como a hemofilia.
1: Exatamente. E então os pombos vêm desde o Norte. São 500 a 600 quilómetros que os pombos fazem. O primeiro pombo a chegar... O dono ganha 1 milhão de euros.
0: Então, mas isso já existe, esse desporto.
1: É o Iron Pombo.
0: É colombofilia.
1: Não é colombofilia. É um desporto novo, rei em Portugal.
2: Mas tu ouviste falar ou estás a inventar?
1: Eu vi um vídeo. Vi um vídeo
2: tu
1: sobre
2: que não este... gostas de pombos, viste um
1: é
2: vídeo?
1: É verdade, vi um vídeo sobre este desporto. São inscritos mais de 1000 pombos e traz muita gente da América do Sul e da América Central que se fascinam por este desporto. Portanto, a única coisa que nós precisamos de fazer é isto. Ainda ficamos com a medalha de Iron. E ainda temos.
0: E não fizeram nada.
1: Um
0: só
1: milhão.
2: Uma mini medalha, porque é do pominho.
0: É.
1: Mariana, ainda temos 1 milhão de euros. Podemos
0: o
1: ganhar.
0: O prémio é mesmo 1 milhão de euros.
1: É 1 milhão. Isto é. As pessoas fazem dinheiro com isto.
0: Com pombos a voar.
1: Depois o que é que acontece? Tu podes ter um pombo, que são 500 euros, ou então teres uma equipa de 5 que custa 1000 euros, em que 2 ou 3 ficam de reserva caso o teu pombo principal falhe.
2: Pode fazer tipo estafeta, param em Fátima, trocam e continuam.
1: Não dá para trocar. Não. É mesmo
0: pombos.
1: Se ele falhar. Percebes?
0: Há
1: que se ele falhar.
0: Que nunca chegam ao destino.
1: Há vários pombos que se perdem.
0: Perdem-se ou falecem, não é?
1: Ou falecem, claro. Exatamente. Porque é uma prova dura, não é? Estamos a falar aqui de 600 km.
0: Iron Pombo!
1: Em 6 horas. Yeah. Que eles têm de preencher também aquele tempo. Portanto, Mariana, para mim, quando quiser.
2: Fiquei um bocadinho triste. Porque os meus músculos continuam flácidos.
1: Mariana,
2: mas é assim,
1: não,
2: mas o fim de semana no Algarve estou a curtir.
0: Claro, com e podes ir a pé para o Algarve.
1: E temos Iron, e temos a medalhinha. A medalhinha ficamos. E podemos ganhar 1 milhão de euros.
2: 1 milhão de euros é muito agradável.
0: Mas eu acho que isso não é assim tão fácil. Tens que escolher bem o pombo, tens que treiná-lo.
1: Tens de ser um pombo geneticamente fornecido, com as melhores qualidades dos pombos.
0: Claro.
2: Pombos, aquelas coisas que os atletas põem, pombos no milho.
0: Prota.
2: É?
0: Prota.
2: Proteína.
0: Prota para o pombo.
1: Criativo.
0: Se calhar aí também está um grande negócio lançar a proteína do pombo. Prota pombo.
1: Pá, se isto faz 1 milhão de euros.
0: Prota pombo, prota o pombo. Hã?
1: Olha, por mim está fechado.
2: Pronto. O nosso já temos um patrocinador.
0: Contem comigo, malta. Contem comigo.
1: Se a Way fizer uma versão disto, fantástico. Pá, está feito.
2: Está feito.
1: Como é que é? Diz lá o slogan outra vez.
0: Prota pombo, prota o pombo.
2: Nosso sponsor.
1: Está fechado.
2: Está feito. Luís e eu vamos para o Algarve.
0: Luís, vamos para a baixa a seguir à procura de pombo, está bem?

0: E o Bubba Espinho, casa. E agora, para sair de casa, como é que está o trânsito, Mariana?
1: Olha, está mais complicado que o habitual a esta hora. 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Houve acidente no IC19 em Rio de Moro, sentido Sintra-Lisboa, provoca demora à passagem. Lento também de Terceira à Amadora. Na fila na A2, na Baixa de Corroios, depois da travessia, há acidente na Avenida da Ponte, antes do acesso das Amoreiras. Mais a sul, houve outro acidente. Foi na A2, antes de Grândola, corte via direita, mas sem fila neste momento. E no Porto, na VCI, já começam os abrandamentos na VCI. Exatamente, foi isso que eu disse. 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Mais um dia com aguaceiros intensos e frequentes no norte e no centro, sobretudo à tarde, há mesmo possibilidade de ocorrência de trovoada. Diz que amanhã vai estar melhor.
0: Já ponho a passar aqui a tocar um disco.
1: Rádio.
0: Obrigado, Mariana. Agora as notícias na RFM.
2: Olá, eu sou a Beatriz Lopes. Há denúncias de uma empresa que terá usado escolas para vender cursos de línguas informáticas a alunos e famílias. Em causa estão contratos que podem chegar aos 130 euros por mês durante 3 anos. Ouvida pela RFM, a DECO diz que já recebeu dezenas de queixas, sobretudo na Grande Lisboa, e alerta que o ambiente escolar pode ter levado muitos pais a confiar nestas propostas ilegais. O PSD quer impedir que menores possam criar relações eróticas com companheiros digitais alimentados por inteligência artificial. A ideia será incluída na futura lei que limita o acesso de menores às redes sociais. Informação avançada à Renascença pelo deputado do PSD, Paulo Lopes Marcel. O comandante-geral da GNR espera que o regresso da Brigada de Trânsito aconteça ainda este ano. Em entrevista à agência Lusa, Rui Veloso diz que cerca de 1.900 militares serão suficientes para controlar todas as autoestradas e principais itinerários do país. O patriarca de Lisboa pede que não se ignore o mundo ferido pela guerra e pela solidão, apelo deixado na celebração do 12 de maio em Fátima.
0: Muito obrigado, Beatriz. Estás com a RFM e com o Café da Manhã e agora vamos brincar ao que barulho é este.
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1: É
0: então,
1: novo?
0: É novo, então não é que ontem adivinhar outra vez o barulho. Estamos tramados com isto.
1: Olha, era coçar a cabeça.
0: Pois era, e as pessoas andaram à volta, andaram a coçar tanta coisa e não se lembraram da cabeça, não é?
1: É porque o barulho, pronto, está ampliado, nós gravamos estes sons com um microfone perto, portanto ampliou, não é o barulho que nós ouvimos quando coçamos a nossa cabeça.
0: Mesmo assim, eu achei que era fácil de chegar lá.
4: Deixa-me lá ver.
0: E as pessoas até... Estás muito longe de... Ah, vês? Exatamente.
4: Era
0: exatamente.
4: Isto?
0: Era, ainda bem que fizeste isso que agora reparei que há aí qualquer coisa a saltar.
4: Chama-se caspa.
0: Não,
4: e é o piolho.
0: Acho que era um piolhinho.
4: Piolho, piolho encardido.
0: Ora bem, então vamos começar com um barulho novo. Está a valer 500 euros, não é?
1: 500 euros, sim, senhor.
0: Agora, estamos à espera que apareça aqui o barulho novo, que eu não sei se ele já lá está. Já lá está. 500 euros para este barulho. O número de telefone é o 21-381-4540. Lá se adivinhas. E agora, o que é que é isto? Não podes dizer, Mariana. Estavas aí, já estavas quase a dizer. Estavas quase a dizer. 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
1: É a primeira chamada.
0: A primeira chamada.
1: Primeiro novo.
0: Tu é que sabes. Boa sorte.
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0: Bom dia, estás com a RFM e vamos jogar ao que barulho é este?
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0: Vamos até ao Oeste, onde costuma estar sempre mais fresquinho. Confirma-se, Sónia Mendes. Bom dia.
2: Olá, bom dia.
0: Bom dia. Então, está fresquinho.
2: Está muito fresquinho,
0: estão
2: claro. 12 graus.
0: Pois claro, está sempre fresquinho. E à noite, então, upa. Levem sempre coisa aqui para o Oeste. Oh, Sónia, então,
2: olha,
0: diz.
2: Primeiro quero vos felicitar, porque eu estive num campo pequeno.
0: Oh.
2: Eu vi o grande esse espetáculo. Eu comprei os bilhetes em dezembro, logo, que era para ver se não esgotava. Adorei, eu sou mega fã da Catarina, pronto. E adorei, mas adorei ver tudo vocês. Vocês foram espetaculares, foi lindo, maravilhoso.
3: Obrigada.
0: Muito obrigado. Vocês também foram espetaculares. Foi um público espetacular. Parabéns também.
2: Olha, nós pacientes estávamos mesmo em Sevilha com aqueles leques todos a abanar. Aquilo era mesmo a praça de torces.
0: Exatamente. Do fresquinho do oeste para o calor do campo pequeno, não é?
2: Exatamente, foi mesmo assim. Depois levámos com um carregador de chuva em cima quando saímos, que era para equilibrar ali o chakra.
4: Claro.
0: Ó, Sónia, então e agora o barulho? Achas que sabe?
2: É pá, isso agora vai ser um problema.
0: Está pronto, olha. Vais ouvir mais uma vez e depois dá.
2: Não faz mal, mas eu já estou tão contente de ter falado com vocês.
0: Olha que bom. E nós também. Sónia, então para 500 euros, que barulho é este? E agora, 15 segundos. O que é isto, Sónia?
2: Bater na porta.
0: Bater à porta, não é?
2: Bater em qualquer coisa.
0: Pode ser.
2: É bater em alguma coisa, não é?
0: Para já, vamos comentar na porta.
3: Quem é?
2: Está bem na porta.
3: Quem é?
2: Três, que até aí.
0: Olha, não é ninguém.
2: Não é ninguém, não é?
0: Sónia, foi muito bom ouvir-te falar e falar contigo e continuar a tentar também.
2: E também com vocês também.
4: Obrigado,
2: e tenham um resto de Maria, porque eu ouço 18 horas por dia, todos os dias. Ou seja, são a minha companhia. E farto-me rir com vocês e adoro.
0: Obrigado, Sónia.
4: Beijinhos,
0: até logo.
2: Beijinhos.
0: Adeus.
2: Tchau, tchau, obrigada.
0: Obrigado, nós. Foi o que barulho é este com 121 no coração do bairro para melhor o aconselhar. Fica agora com a Olivia Dean, na RFM.

0: Olivia Dean, So Easy to Fall in Love, as grandes músicas da tua RFM. Faltam agora 15 minutos para as 8. Já a seguir falamos de vizinhos, pode ser?
1: Sim.
0: E de queixas de vizinhos. Vocês já alguma vez fizeram queixa de um vizinho?
2: Nunca.
1: Já uma vez tive que telefonar para o vizinho de cima.
0: Ah, para o vizinho, mas e para a polícia?
1: Não.
0: Ah, pois é que há muita gente a ligar para a polícia a fazer queixas dos vizinhos em vez de confrontar os próprios vizinhos. Já falamos disso.
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0: Gaga, The Dead Dance. Faltam 9 minutos para as 8 da manhã. Bom dia com a RFM. Ah, e agora esta notícia que me deixou assim um bocadinho espantado. Porque existem 21 queixas por dia sobre ruído em Portugal. E a maior parte delas são queixas sobre os vizinhos.
1: Queixas à polícia,
0: queixas
1: não é?
0: Queixas à polícia, não é? Não é o vizinho que vai bater à porta do outro e pá, o vizinho, faz sempre um bocadinho menos barulho. Não, não, é logo para a polícia.
2: E são vizinhos reais, não a banda.
0: Vizinhos.
2: É, não, não vamos queixar da banda.
0: Não, porque desses, se fossem esses, podiam fazer o ruído que quisessem.
2: Nem
0: não
2: dos vizinhos a ouvir os vizinhos.
0: Não, nada
2: atenção,
0: disso, nada disso.
2: Nada disso.
0: Agora, pergunto eu, vocês alguma vez, vocês entram nesta estatística? Já chamaram a polícia por causa
1: não
0: de algum vizinho?
1: Não.
2: Eu nunca chamei também e acho uma chatice quem chama, porque podes perfeitamente ir no dia a seguir, porque provavelmente tu também vais fazer, acabar um dia por fazer barulho e também não vais querer que o vizinho faça queixa. Portanto, podes ir perfeitamente no dia a seguir e lá vais dizer: oh, vizinho, não tem? Abusou um bocadinho.
1: Mas calhar há uns que é recorrente.
0: Pois, imagina, se avisas uma vez, avisas duas.
1: Todos os dias houve heavy metal até às 3 da manhã.
2: Epá, mas aí não podes ter aí. Duvido muito que haja esses vizinhos.
1: Claro que há, claro que há. As pessoas,
0: claro,
1: há pessoas que não se preocupam com as outras.
0: Que há. Eu por acaso já chamei uma vez.
1: Então, que
2: mas
1: é que
2: tu foi assim por um berro.
0: Não, não. Mas por acaso não foi pelo vizinho. Era a casa que estava em construção, eram obras, e estavam a cortar pedra domingo de manhã às 8.
1: Mas não podem.
0: E não podem. A lei do ruído não permite ao fim de semana fazer não obras com barulho. Pá, querem fazer obras às 8, façam pinturas. Não é cortar pedra.
2: Que é tão mais bonita.
0: Que é mais bonita e mais relaxante.
2: E mais relaxante.
0: Até para quem vê.
2: Exatamente.
0: Não é só para quem faz, também é para quem vê. Exatamente. Agora cortar pedra, vai, infelizmente.
2: Lamento, mas na minha zona não.
0: E eu não sabia quem era o vizinho, não é? Ia lá dizer aos homens das obras para pararem. Não?
2: Olha. Então foi o quê? Ligaste e eles depois foram lá.
0: Foram lá.
2: A polícia foi lá,
0: acabou,
2: e parou.
0: E acabou.
2: Acabou. E tu?
0: E eu voltei,
2: calma,
0: a dormir.
1: Pinturas, durante a semana, à noite,
2: pinturas,
1: ou não se
2: pode. Pintas.
0: O Exxon, pinta fence.
1: Por acaso, eu tenho um problema ao fim de semana. Que é... já não tenho bebés, portanto, não é a preocupação da cesta, que acordaria o bebê. Mas durante a semana temos uns senhores que aparam... Nós temos uns jardins lá à
0: isso
1: volta
0: é outra
1: de
0: coisa.
1: Casa. Só é o município de Oeiras que faz isto, não é? Só que é ao fim de semana.
2: Exaltinho.
1: Malta.
2: Cuidado,
0: sim.
1: Isto é barulho?
0: Por acaso, agora que falas nisso, nós nunca chamei a polícia. Nem vou
1: eu
0: chamar.
1: Também não chamei,
0: nem
1: mas
0: vou chamar. Mas que me irrita muito que façam serviços de jardinagem também ao fim de semana de manhã.
1: Pois é, isso. Pá. Nós é o dia todo. Não pode ser.
2: Pois não passa.
1: Fim de semana é barulho.
0: Cortador da relva ao sábado de manhã. Também. E é sempre às 8.
1: Olha.
0: Cortador
1: não
0: da relva às 8 da manhã.
2: Mas é que eu vou para um sítio que não tem relva.
0: Claro.
2: Quer dizer, que claro, a solução está aí, não é? Viver num sítio onde não há real.
0: Essa bela
2: dizer
0: vida de apartamento.
2: Claro, claro.
1: Mas eu também moro num apartamento, só que por acaso há umas ervinhas lá fora. Mas às vezes é o dia inteiro a parar aquilo.
0: Pá, deixem as ervinhas crescer, não é?
1: Claro.
0: Deixem as ervinhas ser livres e
2: pode
0: crescer.
2: Pode ser que o Isaltino tenha ouvido, porque o Isaltino às vezes ouve-nos e pode ser que faça aí qualquer coisa, Mariana.
0: Tio Isaltino, e agora que ainda por cima já conhecemos o Isaltino dos cafés de Portugal, não foi?
1: Eu era. Já cantou com o Pedro e tudo.
0: Portanto, fica aqui a dica, não é?
2: Oferecemos um cabaz ao Isaltino.
1: Eu fiz uma obrigada.
0: Olha, quem me dera, é Marisa, quem me dera.

0: Quem me dera é a Marisa, as grandes músicas da tua RFM. Já a seguir as notícias e logo depois há mais episódios de Cataplana de Paixão. Mais, quer dizer, eu disse no plural, mas é só um. Atenção, é só um de cada vez.
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1: Estás com a RFM, boa quarta-feira, menos no trânsito, não é, Mariana?
2: 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Atenção que houve acidente no IC19 em Paiões, sentido Sintra-Lisboa, corte via esquerda, fila em Rio de Moro. Acidente também no IC16, antes do acesso à Acril, fila na zona comercial, de resto ainda as demoras habituais a esta hora em Lisboa. A Sula, que também se mantém um acidente na A2, é antes de Grândola, sentido norte-sul, corte via direita, mas sem fila neste momento, e também já começa a ficar mais cheio na VCI, com paragens do Freixo à A3 e tanto ao vídeo na A1 ao Nó de Francos. 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Continuamos hoje com aguaceiros mais intensos e frequentes no norte e no centro. Durante a tarde há mesmo ainda novamente possibilidade de trevoada. Diz que amanhã vai melhorar.
1: Esperemos que sim. As notícias já a seguir na RFM.
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4: Olá, eu sou a Beatriz Lopes. Em destaque esta manhã uma nova polémica nas escolas, desta vez relacionada com o alegado esquema de burlas. Depois da polémica com influencers, há agora denúncias de uma empresa que terá usado escolas para vender cursos de línguas e informática junto de alunos e famílias. Em causa estão contratos que podem chegar aos 130 euros por mês durante 3 anos. Contactada pela RFM, a DECO diz já ter recebido dezenas de queixas, sobretudo na Grande Lisboa, e alerta que o ambiente escolar pode ter levado muitos pais a confiar nestas propostas. Em Portugal, 75% dos casos de cancro do ovário são diagnosticados em fases avançadas da doença, muito por causa de falhas na articulação entre centros de saúde e hospitais, é o que revela um estudo da Nova Medical School. Há mulheres que esperam até 6 meses entre o diagnóstico e o início do tratamento, 3 vezes mais do que acontece noutros países europeus. O comandante-geral da GNR espera que a Brigada de Trânsito volte a funcionar ainda este ano. Em entrevista à agência Lusa, Rui Veloso diz que cerca de 1.900 militares serão suficientes para controlar todas as autoestradas e principais do país. Nesta entrevista, o comandante-geral da GNR defende também o uso de helicópteros da Força Aérea para vigilância em dias de maior risco de incêndio. Vai hoje a votação no Parlamento a proposta do PSD e do CDS para atrair jovens para as Forças Armadas. O programa Defender Portugal prevê um voluntariado de 3 a 6 semanas para jovens entre os 18 e os 23 anos, em troca de uma compensação de 439 euros e acesso gratuito à carta de condução. Donald Trump está a caminho da China para uma visita de 3 dias. A última vez que esteve em Pequim foi em 2017, no primeiro mandato. Antes de partir, o presidente norte-americano disse que não precisa da ajuda de Xi Jinping para chegar a um acordo com o Irão. O governo iraniano rejeita mudar as condições apresentadas para um acordo de paz no Médio Oriente, propostas que Donald Trump já classificou como inaceitáveis. Teherão exige o fim imediato dos ataques na região, incluindo no Líbano, também o levantamento do bloqueio naval imposto pelos Estados Unidos e o desbloqueio de dinheiro iraniano congelado no estrangeiro.
5: Obrigado, Beatriz. Voltamos às notícias às 8h30. 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Eu sou o Pedro Fernandes, com Mariana Alvim, Luís Pinheiro. Já a seguir juntam-se a nós o Nuno Lopes, a Gabriela Barros, o Rui Melo, a Cici Martins e o Cristóvão Campos em Cataplana de Paixão, a tua radionovela.

0: Um bocadinho de dopamina com o Robin, só grandes músicas na tua RFM. Não estávamos?
1: Ai, isto agora foi uma injeção.
0: Ui, upa, upa. Agora levas outra injeção de boa disposição com Cataplana de Paixão, a rádio novela da RFM. Se só chegaste agora, tens que ir ouvir todos os episódios. Mas basicamente isto fala do quê? Fala de uma família de ricos, que são os Arpão de Almeida, que estão a tentar comprar Ribeira da Boia. Ribeira da Boia, uma pequena vila pescatória, muito bonita, por sinal, muito castiça, para transformarem no maior campo de mini-golf do mundo. Se a coisa está a correr bem, vai assim aos soluços, não é? Mais um episódio então de Cataplana de Paixão, agora na tua RFM.
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0: 11 da manhã em Ribeira da Boia. No Waterfood Lounge Dinner Experience Premium, já vamos no terceiro sunset do dia. Orlando tira selfies em tronco nu para o Tinder. Quando surge Verónica Arpão de Almeida. Óculos escuros, saltos altos e aquele andar sexy de quem tem escoliose, mas disfarça.
1: Ah, uau, Orlando! A sua pele fica estupenda com esta luz a refletir nas cascas das gambas.
2: Obrigado, Verónica. Quer almoçar?
1: Não. Eu só vim fazer tempo. Que eu tenho um workshop de alinhamento de chakras e de faróis à uma.
2: Também não quero umas panquecas de caviar com espumador da Nigéria enquanto espera?
1: Não. Ainda só comi um Ribotril e dois Xanax e as panquecas podem cair-me na fraqueza.
2: Faz bem, Verónica. Isto é saúde acima de tudo. Sabe que eu comecei a tomar creatina e baba de camelo.
0: Verónica aproxima-se de Orlando com um olhar sedutor e um pouco vesgo do Xanax.
1: Nota-se! Este seu torso pré-obeso respira saúde.

0: Acho que se tentasse seduzir-me, eu não o acusava de assédio.
1: Os gerentes de restaurantes de peixe não se podem envolver com clientes, Verónica. Faz parte do nosso código de ética. Nem com clientes, nem com técnicos da fibra ótica.
0: E com as quase atrizes dos morangos.
1: Bom, isto eu tenho de ver no código, não é? Com velhotas que foram ao preço certo, eu sei que sim, que já me aconteceu. Dê-me só um minuto.
2: Orlando consulta o código de ética dos gerentes de restaurantes de peixe.
1: Ora, com as quase atrizes do prédio do Vasco posso, sim. Com Sandra Felgueiras também. Júlio Isidro, ok. Onde é que estão os morangos?
2: Será que o código permite este romance? Será que Orlando e Verónica vão envolver-se em cima da arca onde Orlando guarda os douradinhos que serve como lagosta panada? Ficam as perguntas para o jogo de casa. Horas mais tarde, na mesma praia, mas na zona mais recatada onde há topless e mirones, Benedita e Migas têm um momento romântico ao coiso, sem saber que Nuno os observa de longe.
3: Ei, detesto observá-los de longe. Só me apetece ir lá e dar uma cabeçada no Migas, mas tenho medo de me despentear.
2: Alheios ao olhar de Nuno, Migas e Benedita beijam-se como quem come de hospiros.
4: Ai, para, Migas!
5: Oh, desculpa, princesa, foi muita língua.
4: Não, amor, tu fazes tudo bem. Beijos, beliscões, até chupos.
5: Obrigadão, gata.
4: Ai, deixas-me louca, Migas. És tão diferente dos rapazes ricos e com franja que eu conheço.
5: É porque sou autêntico, princesa. Eu não me faço aqui passar por pobre só para sacar miúdas ricas que se excitam com malta com passo social, sabes?
2: Migas e Benedita beijam-se com mais coiso, enquanto nas dunas, Nuno continua a observá-los cheios de raiva e areia nos refegos.
3: O mundo é mesmo injusto. Primeiro acabaram com o sudoeste e agora é isto. A Benedita merece melhor do que aquele canalha. Ela merece alguém melhor, alguém que goste de cachilhos.
2: Subitamente, Nuno ouve a voz de Vítor a seu lado.
6: Ixi, olha para aquela, pá, com uma montra daquelas, eu imagino o armazém.
3: Vítor, o que é que estás aqui a fazer deitado nas dunas?
6: Eu, crossfit.
3: Todo nu?
6: Achas? Claro que não, pá. Tu apanhaste-me foi a caminho do chuveiro.
3: Ah, e os binóculos?
6: Os binóculos? E esses são para ver o meu PT, que eu gosto de ficar cá atrás nas aulas.
3: Ah, tá bem.
2: Entretanto, ainda na mesma praia, mas numa zona mais decente, Joca olha as ondas e o seu coração de menino de rua sente que está um final de dia propício para desabafar com crustáceos.
7: Olha, sinto que vou desabafar contigo, Lourdes.
8: Força, Joca.
7: Há um bocado, quando estavas ali a treinar peitoral, eu pensei que em vez de Lourdes tu devias chamar-te Jéssica ou Britney.
8: Talvez, Joca. Mas por vezes a vida não nos dá o nome de popstar que queremos, mas sim o nome de auxiliar de ATL que merecemos.
7: Eu, por exemplo, gostava de me chamar Joselito e ser sacristão, mas calhou-me Joca, que é um nome que só dão mesmo para os miúdos de rua ou avançados de uma alberca.
8: A vida é como uma máquina de lavar, Joca. Dá muitas voltas e às vezes encolhe-nos.
7: Ei, olha, agora vamos começar as frases às chagas freitas, é?
8: A quem? Oh,
7: por acaso, essa é verdadeira. Quem diria que eu, um órfão com psoríase e a viver tantas aventuras com uma abelha e uma sereia boa zona?
8: Fala baixo, ainda te ouvi falar da sereia.
7: E há, porque estar à conversa com uma sapateira é normal. Está calada e cala-te, ó Lourdes.
2: Lourdes não admite o tom de Joca e dá-lhe uma chapada de pinça aberta.
7: Ai, Lourdes, deste uma chapada de pinça aberta.
8: E se não estivesse com uma entorce na outra pinça, levavas duas. Não se brinca com a segurança da Carla Filipa, tu a viste?
7: E é preciso começar logo à paulada com a pinça.
8: Tu és um super-herói, Joca. E o teu super-poder é não teres problemas de estômago apesar das porcarias que comes. Mas tens uma fraqueza.
7: Já sei, isso arranha o aço.
8: Contar tudo a toda a gente, Joca, não podes.
7: Tens razão, ó Lourdes. Ah, eu sou mesmo um super-herói. Sou o Capitão Órfão. A minha missão é impedir que o mundo descubra a Carla Filipa e a leve ao programa da Júlia.
2: E como que a confirmar esta epifania do pequeno e enfezado Joca, um peixe salta no mar e fala com ele. Mas nós não percebemos, porque é numa língua própria para crianças da rua.
9: Uai!
7: isso! É isso mesmo, Zé Tom! Se eu proteger a Carla Filipa, o universo vai o quê? Pois, vai-me recompensar, dá-me de volta, vai-me dar bué da guita e vou finalmente cumprir o meu sonho de ser guna no Dubai!
2: Lourdes afasta-se. No horizonte o sol já se pôs. Joca tapa-se com uma chapa de zinco e sonha que encontrou um frasco de Nutella só para si. Quanto a Zé Tó, o peixe que saltou na água para aconselhar Joca, morreu com sífilis. E pronto, por hoje está feito. Não percam os próximos episódios de...

0: Cataplanet Paixão. 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
1: Episódio já disponível em todas as plataformas, Spotify e também no YouTube, para veres como é que estes malucos fazem estes barulhos todos, não é? Agora fica com Luís Capaldi na RFM, Something in the Heavens. Boa quarta-feira.

0: Boa quarta-feira, estás com a RFM. 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
1: E boa viagem.
0: E boa viagem, exatamente, aos mais parecidos. Já a seguir na RFM, quem é que vem aí? Ora, vem Counting Crows e Vanessa Carlton com Big Yellow Taxi, conhecem?
1: É boa,
0: Big
1: é boa.
0: Claro.
1: Taxi, vale a pena.
0: Vale a pena apanhar este táxi, não é? Fica por aí com a RFM.
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0: Não há como não gostar destas grandes músicas da tua RFM. Agora o trânsito.
1: Vamos a isso, é com Alves Bandeira. 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Atenção que houve acidente no IC16 antes do acesso à Cril, sentido Belas Pontinha. Fila quase a chegar ao nó de Crel. Ainda às demoras habituais a esta hora em Lisboa. E complicou também no Porto. Houve acidente na A20 antes do Freixo, sentido Sul-Norte, com fila à passagem. De resto, ainda as demoras habituais na VCI. Boa viagem com a RFM. 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Hoje, já sabes, aguaceiros ainda previstos, mais intensos e frequentes no norte e no centro durante a tarde, com também a ocorrência de trovoada. Diz que amanhã vai melhorar.
0: Obrigado, Mariana. Agora as notícias, a edição das 8:30 na RFM.
2: Olá, bom dia. Eu sou a Beatriz Lopes. O Parlamento debate hoje proposta do PSD e do CDS para atrair jovens para as Forças Armadas. Em causa está um programa destinado a jovens entre os 18 e os 23 anos, que prevê formação militar durante 3 a 6 semanas. Os jovens que participarem poderão receber 439 euros e tirar a carta de condução de forma gratuita em instalações militares. Depois da polémica com influencers nas escolas, há agora denúncias de uma empresa que terá usado estabelecimentos escolares para vender cursos a alunos e famílias. Os contratos podem chegar aos 130 euros por mês durante 3 anos. A DECO diz já ter recebido dezenas de queixas, sobretudo na Grande Lisboa. Atrasos no tratamento do cancro do ovário estão a reduzir a hipótese de sobrevivência. Conclusão de um estudo da Nova Medical School que revela que 75% dos cancros do ovário em Portugal estão a ser diagnosticados em fases já avançadas. Guerra no Médio Oriente, o Infarmed pediu às empresas do setor do medicamento para avaliarem possíveis falhas no abastecimento provocadas pelo conflito.
0: Obrigado, Beatriz. Já a seguir, há pipoca mais doce e ninguém pode comigo.
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0: Já está aberto, Matt Simon, só grandes músicas na tua RFM. 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
3: Olá, minhas contas grátis do Spotify que estão sempre a levar com anúncios entre as músicas, que não há nada mais pobre.
0: E então em sítios públicos, não é?
3: Ah, que pobreza, que pobreza. Bom, mulheres deste meu país, vamos ter de ser fortes, manter-nos unidas, porque avizinham-se tempos difíceis, tempos em que vamos ter de ter ainda mais paciência, mais resiliência,
0: então,
3: mais necessidade de contar até 4 mil em silêncio para não nos passarmos de vez da cabeça e não contribuirmos ainda mais para os altos índices de divórcio em Portugal. Porquê?
0: Porquê?
3: Ai, que bonito que isto foi agora.
0: Não é que estamos mesmo aqui em ânsias.
3: Porque falta menos de um mês para arrancar o Mundial de Futebol.
0: Meu Deus.
3: Ai, sim. Um mês são 30 dias. 30 dias uma mulher consegue praticamente tirar o mestrado.
0: Desculpa, já que estávamos já a preparar-nos.
3: Em 30 dias uma mulher consegue praticamente tirar um mestrado, ir numa missão espacial à Lua, ainda fazer 4 máquinas de roupa escura.
0: Por dia.
3: 30 dias na vida de um homem que está mais ansioso pelo Mundial do que um cão para ir à rua.
0: Portugal, ali.
3: É uma coisa muito difícil de aturar, muito difícil, como podemos ter aqui,
0: Portugal,
3: não é? Esta pequena amostra.
0: Portugal!
4: Ai, já estou
3: e feliz. Não, eu não estou a ser sexista. Eu sei perfeitamente que não são só os homens que vibram com o futebol. Eu próprio aprecio uma boa jogatana.
0: Nós sabemos.
3: Mas neste evento em específico, o mundo divide-se entre dois tipos de pessoas. As que vivem o Mundial, pronto, normalmente, com entusiasmo moderado. E os homens que de repente parece que trabalham na NATO e dizem, peço desculpa, mas eu vou ter de me ausentar. Que
0: claro.
3: Hoje há um encontro importante entre a Coreia e o Uruguai.
0: Pois claro.
3: Às 16 horas. Homens, para começo de conversa, nós vamos já baixar esses níveis de excitaçãozinho, ok? Que vocês parecem os meus filhos na noite de Natal. Falta muito. Vocês sosseguem essas periquitas, ouviram?
0: Epa,
3: eu já vi gente, leia-se, homens, a marcar férias para essa altura. Eu já vi gente, homens, a desmarcar férias que já tinha marcado para essa altura porque não se lembraram que havia Mundial. Eu já assisti a discussões conjugais porque, ai, dia 24 temos o casamento da minha prima Sandra, que eu já tinha dito, André Miguel. E, ah, pois, mas não tinhas dito que havia um Senegal-Catar e
0: claro.
3: O Uzbequistão Haiti à hora do copo d'água, que são dois jogos que podem mudar tudo. Jogos, assim no plural, porque um homem não se contenta com um joguito a cada dois dias, não,
0: todos,
3: não, não.
0: Todos, tens de ver todos.
3: Todos. Ele tem de ver todos como se fosse o selecionador nacional da Parvolândia e não um tipo de boxer sentado no sofá 5 horas seguidas a enfardar pistachos e a mandar-nos sair da frente da televisão porque é canto para o Japão. Malta, a coisa ainda nem sequer começou e eu já não os posso ouvir a falar do Mundial. Porque o problema é muito este. A antecipação toda com que vocês vivem um evento, não é? Portanto, os homens fazem mapas dos jogos em Excel com uma corzinha para cada seleção. Eles criam grupos do WhatsApp com nomes tipo Prolongamento e Tramossos ou Bancada dos Falhados.
0: Como estás no grupo?
3: Estou no grupo. Eles fazem calendários de fusos horários e tudo com uma dedicação que nunca lhes foi vista quando pedimos que cumpram uma tarefa básica tipo marcar dentista para os putos.
0: Isso ninguém lhes vê.
3: Pronto. E depois o Mundial arranca e eles vivem a coisa como se fizessem mesmo parte, não é? Acaba um jogo e eles levantam-se do sofá e dizem, porras, hoje foi difícil. Difícil para quem? Para quem, André Miguel? Tu viste 4 jogos e abriste 16 minis.
0: Pois.
3: O teu maior esforço físico foi procurar o comando entre as almofadas e aguentar o xixi na bexiga. Ou nós tentamos dizer-lhes alguma coisa durante um jogo, tipo, olha, vou-me divorciar de ti porque anda a comer o Paulão do ginásio. E eles, agora não que isto está tenso. Mas qual tenso? É um Sérvia-Suíça da fase de grupos.
0: Aí eu não ia estar a um Sérvia-Suíça.
3: E tu não és sérvio? Também não és suíço?
0: Mas tem família.
3: Nem sequer sabes apontar a Suíça no mapa que tu achas que está entre a Noruega e a Finlândia. De onde é que vem agora essa paixão toda pela Suíça? Tu nem sequer tens uma prima imigrante. Tu nem gostas de queijo. Tu nem tens dinheiro para um Rolex, não é? E isto, Isto quando não decidem hipotecar a casa para terem dinheiro para irem ao estrangeiro ver um jogo, que também há desses, não é? Pessoas, um bilhete para o Portugal-Colômbia em Miami, neste momento está ao preço de um T2 na Amadora, mas para um homem não há dinheiro que pague esta experiência transcendente, quase espiritual.
5: É verdade, é uma grande experiência.
3: Não, não importa se depois vão passar os próximos 6 anos a comer sopa de pacote. O que importa é estarem lá a apoiar o nosso país com uma vuvuzela, uma bandeira às costas e um garrafão de tinta enfiado na cabeça.
0: Vamos, vamos.
3: Que é very typical. E depois? Depois o Mundial acaba. E eles ficam perdidos, sem rumo,
0: é
3: sem horários.
0: Depois vem campeonato outra vez.
3: Sem horários para decorar, e sem gastaram, noitadas para fazer.
5: Gastaram os dias de férias.
3: Gastaram os dias de férias, porque enfim, pois. E ali ficam eles só por casa a arrastar-se, o olhar perdido no vazio, a relembrar aquele quase gol do Cristiano que nos dava a passagem aos 16 avos. E fogo, temos mesmo azar. E os jogadores que eram génios, de repente são todos uns coxos que não merecem o que lhes andamos a pagar, o normal. Portanto, homens, menos. Até porque daqui a 2 anos, há europeu, vocês podem voltar ao vosso modo treinador de sofá, com opiniões que ninguém vos solicitou. Portanto, o meu conselho é, não sejam histéricos.
5: Obrigada,
3: tá bom?
5: Pipoca.
0: Sim,
5: okay,
0: Ana, combinado.
3: Tá bom. Pronto.
0: Combinado.
3: Eu
0: obrigado.
3: Não quero ouvir um pio sobre o mundo.
0: Se arranjarmos uma parceria para irmos lá a Miami.
3: Ah, isso vamos todos.
0: Vamos embora.
3: Vamos todos com um frango assado enfiado. Opa.
0: Isleira. Tudo. 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
5: Pedro, deixa-me só dizer uma coisa. Dar os parabéns à Pipoca, que hoje está realmente a cheirar muito, muito bem. Pipoca, muitos parabéns.
3: Hoje?
5: Não,
3: mas, pareceu
0: hoje especialmente.
5: Hoje especialmente.
0: E não só, hoje há ali uma make-up, deve haver qualquer coisa a acontecer a seguir.
5: Cuidado com ela hoje.

Bom dia, estás com a RFM, faltam 11 minutos para as 9, uma informação Titan Pro, a tinta para o profissional. E hoje, meus amigos, hoje é dia de grandioso jogo da mala.

0: E por isso é que ela veio toda perfumada e maquilhada e com o cabelo até esticado, teve meu a dizer, não é?
1: É, porque o perfume sente-se lá em casa, não é?
0: Portanto, sente-se lá em casa, pessoa. Claro que sim, porque ela vai a outro estúdio hoje para o grandioso jogo da mala.
1: Contar pipoca pessoas mais doce. Bonitas do que vocês.
0: Se calhar é pipoca, não.
2: Obrigadamente, o polícia do Maio.
0: Era por causa.
1: Foi o Luís que disse?
3: Não, o polícia hoje não o vi ainda. Mas normalmente passam muito sexys. Eu não sei o que é que se passa com a polícia portuguesa, mas de facto anda com cada homem lá dentro.
0: É muita prota, muita prota. 32.999€ e hoje é a pipoca mais doce que te vai ligar, se por acaso te inscreveste, para o 761-10-10-10.
2: Ora bem, fica atento ao telefone por volta das 9h15 da manhã, então se te inscreveste, tens de dizer em euros 32.999 e se ainda não ligaste, ainda vais a tempo? 761-10-10-10
3: e quantas mais vezes você ligar,
0: mais hipóteses tem de ganhar.
2: Custa chamada 1€ mais IVA.
0: Pipoca, tiveste a ensaiar em casa?
1: Opa, a noite toda,
0: claro.
1: Não fiz outra coisa.
0: Como é que
1: sim,
0: é? Como é que vai ser? A pessoa atende, não é? De repente,
3: olá! Mas se a pessoa for de Correios, tu desligas logo.
1: Logo?
3: É desligar.
1: Logo.
0: Ei, não podes. Não podes falar ao polícia que não te deixa desligar.
1: Não.
0: Vais ter que dar o prémio àquela pessoa se ela disser a quantia certa.
1: Tudo certinho.
0: Pá, agora para castigar, há de ser alguém da Margem Sul. E vais ter que ir lá levar o cheque em pessoa.
3: E viver lá durante o mês com aquela pessoa.
0: Exatamente. Até às 9h15 ainda podes ligar para o grandioso jogo da mala 761 10 10 10. Boa sorte, principalmente para. Pronto, traz a pipoca, não é? Ao telefone.
2: Vai
0: não
2: dar
0: vai
2: dinheiro.
0: Ser fácil. Espero bem que dê, espero bem que dê. É já a seguir.
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0: Carolina de Deus, tu não fazes ideia. Estás com a RFM, a Rádio das Grandes Músicas. São 8:50, já a seguir voltamos com as notícias.
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0: Boa quarta-feira com a RFM. O trânsito está assim, Mariana Alvim.
12: 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Há dois pesados avariados no IC2, isto é antes do túnel, sentido norte-sul, demora à passagem, de resto as demoras habituais em Lisboa, também no Porto, os acessos à VCI ainda todos preenchidos a esta hora. Boa viagem com a RFM, o tempo para hoje com suplementos e vitaminas na Wells, mais um dia com aguaceiros mais intensos e frequentes no norte e no centro e à tarde há mesmo possibilidade de trovoadas. Amanhã vai melhorar.
0: Obrigado, Mariana. As notícias daqui a um minutinho. 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
18: Olá, bom dia, eu sou a Beatriz Lopes. GNR garante que vai manter critérios apertados no recrutamento de novos militares. A GNR expulsou 51 militares nos últimos 4 anos por comportamentos considerados inadequados, como casos de violência doméstica, burlas ou crimes em serviço. Em entrevista à agência Lusa, o comandante-geral da GNR, Rui Veloso, revela também que cerca de um terço dos candidatos à guarda chumbaram nas avaliações psicológicas do último curso. Rui Veloso garante ainda que não há lugar para comportamentos racistas ou contra os direitos humanos na GNR. O Parlamento debate hoje uma proposta do PSD e CDS para atrair jovens para as Forças Armadas. Em causa está um programa destinado a jovens entre os 18 e os 23 anos que prevê formação militar durante 3 a 6 semanas. Em troca, os jovens que participarem poderão receber 439 euros e tirar a carta de condução de forma gratuita em instalações militares. Depois da polémica com influencers nas escolas, há agora

0: acabavam por assinar contratos que podem chegar aos 130€ por mês durante 3 anos. A DECO diz já ter recebido dezenas de queixas de famílias que dizem ter sido levadas a acreditar que os cursos estavam ligados às escolas. 75% dos casos de cancro do ovário são diagnosticados em fases avançadas da doença, muito por causa de falhas na articulação entre centros de saúde e hospitais. É o que revela um estudo da Nova Medical School. Há mulheres que esperam até 6 meses entre o diagnóstico e o início do tratamento. O Infarmed pediu às empresas do setor do medicamento para avaliarem possíveis falhas no abastecimento provocadas pela guerra no Médio Oriente. A autoridade do medicamento quer que fabricantes e distribuidores reforcem a vigilância sobre os estoques. O município de Leiria prevê reabrir todos os espaços culturais até ao início de junho, depois dos estragos provocados pelo mau tempo. O primeiro espaço a reabrir é já este sábado, o Moinho do Papel, seguindo-se outros equipamentos culturais ao longo das próximas semanas, como o Castelo de Leiria e o Museu de Leiria.
1: Muito obrigado, Beatriz. As notícias na RFM voltam às 9h30. Entretanto, Pipoca Mais Doce já abandonou o estúdio. Ainda tens alguns minutos para ligar até às 9h15 para o 761-10-10-10 e dizer que dentro da mala estão 32.999€. É isso que a Pipoca te vai perguntar e é isso que tens de responder. Boa sorte.

0: The Second Voice e Let Me Be, ou como diriam no Algarve, deixa-me da mão. Passam 9 minutos das 9, uma informação Titan Pro, a tinta para o profissional, e vamos brincar ao Responde Sem Ires ao Google.
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0: Então, qual é a pergunta de hoje?
2: É fofinha.
0: Por acaso eu gosto de perguntas do mundo animal, no geral.
2: E os pinguins em particular. Os pinguins têm joelhos?
3: Joelhos ou joelhos?
0: Pois, se logo a primeira questão é essa. Têm joelhos ou joelhos?
3: Ou joelhos.
2: Ou nenhum?
0: Ou nenhum.
3: Ou não nenhum, tem... joelho.
0: Será que não têm dobradiças nas pernas os pinguins? Deixa-me lá pensar.
3: Não sei, é assim, o tronco meio que se dobra, mas não dobra como um joelho.
0: Não, o tronco é o tronco, o joelho é nas pernas.
3: Mas eu sei, mas imagina... Eles não têm bem pernas, não é?
0: Eles quando põem em cima...
3: Os pinguins têm patas.
0: Eles quando se sentam em cima dos ovos, dobram os joelhos. Eles sentam-se.
3: Eles não têm joelhos. Eles não têm pernas.
0: Achas que não têm?
3: Eles não têm pernas.
0: Têm.
3: Não, eles têm uma... É uma pata grande, é uma pata bota.
0: É logo, achas que passa da pata para o tronco, não tem ali uma perna?
3: Isso. Eu não sei se o joelho está no tronco.
0: Se existe sequer perna.
3: Percebes?
2: Eu acho que existe uma perninha.
0: Mas dobra.
2: E a barriga tapa um bocadinho. Pois não sei. É essa a questão. Responde-se
0: ao
2: Google.
0: Mas eles sentam-se nos ovos, em cima dos ovos. Para sentar tem que
2: dobrar. Eles encostam a pança, não é?
3: Não, não têm. Basta. Imagina, eles podem só pôr as patas para o ar e sentam-se.
0: Eu acho que não.
2: Eu acho que os pinguins têm os joelhos. O meu palpite é sim. Apesar de ser uma surpresa, mas sim.
0: Então como é que eles se baixam se não têm joelhos? Têm que ter joelhos?
3: Não, eles baixam-se de barriga.
0: Acho estranho.
3: Eles deslizam.
0: Acho estranho. Ui!
2: É, eles vão assim. Quando eles escorregam. Bem, 962007888. Diz-nos tu então, sem ires ao Google, os pinguins têm joelhos?
0: Eu tenho que pensar um bocadinho mais, também.
3: Eu acho que não.
0: Tu achas que não?
3: Acho que não.
0: Vamos já tirar essa lista. Ora, agora fica com a Ritinha. Eu sou o Zatua e o grupo académico Sextetes. E não até falámos deles por causa dos vizinhos, não é?
4: Voltei para o Alentejo para ter mais tempo para mim.

0: LG, esta chama-se Provenza. Passam agora 17 minutos das 9 e este é o teu café da manhã com a Zurique. 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Já a seguir descobrimos se os pinguins têm joelhos ou não. É a grande pergunta de hoje no Responde Sem Ires ao Google.
1: Joelhos ou joelhos?
0: Ou joelhos. E há quem diga, não vou dizer nomes, para não deixar as pessoas também aqui mal vistas, não é? Que não são joelhos, são cotovelos nas pernas. Como é que é possível? 962-007-888. É já a seguir.
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0: The Script e Will I Am Hall of Fame. São agora 9 horas e 25 minutos. Bom dia com a tua RFM. E vamos lá então descobrir se os pinguins têm joelhos no Responde Sem Ires ao Google.
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0: Vocês são da Team Joelhos ou Team Sem Joelhos?
2: Eu Team Sem Joelhos.
3: Eu digo Team com joelhos. Tem joelhos. Pinguim tem joelhos.
4: Sem.
0: Eu também sou time sem joelhos.
2: Joelhos então, ou joelhos? Também.
0: Pronto, agora isso não interessa para a discussão.
3: Há aqui
0: Luís
3: Dinheiro. Sou a única que acha que sim.
0: A Mariana é a única que acha que os pinguins têm joelhos. Daqui a pouco Marta Penaguião, nossa querida produtora e locutora, vai tirar isto a limpo. Para já, vamos ouvir a Natércia.
5: Eu, para mim, acho que os pinguins têm joelhos. E Luís, eu também tenho barriga e também me dobro.
0: Muito bom. Fica já aqui com a dica. Vamos ouvir a Ana.
6: Eu acho que não tem joelhos.
0: Muito bem, okay. Paula?
7: Sim, os pinguins têm joelhos. Além disso têm joelhos e têm perninhas, não é? Mas como eles têm muita gordura, fica escondida debaixo da barriguinha deles.
3: Pois.
2: Estou com Paula. Eu falei disto há pouco.
3: Não, fala, não. Eu é que falei disto há pouco.
2: Não, eu falei dos joelhos estarem no tronco.
4: Qual é a tua resposta?
0: Não,
4: final?
0: Os joelhos é nas pernas, não, não, não é no tronco. Pernas, podem estar escondidos pelo pelo.
2: Escondidos, claro, escondidos pela barriga, não é?
0: Claro.
2: Que é o quê? Que é o tronco.
4: Tens que decidir a tua resposta.
2: Não, eu vou continuar sem joelhos.
4: Oh, então continuas errado.
3: Fui a única. Tenho os joelhos aos pinguins.
0: Não, tão única não, a Paula também
2: a
0: tinha.
2: A Paula também
3: tinha.
2: Temos
3: aqui um gênio.
4: A única do estúdio.
0: Faz
4: estão
0: claro.
4: Escondidos.
0: Pois é, claro.
4: Pela gordura e pelas penas. Aquela parte que nós vimos a andar não são joelhos.
0: Mas eles andam de uma forma esquisita, como quem não tem joelhos. Isso é que é estranho.
4: Pois é, mas
2: porque os joelhos estão enfiados lá dentro.
0: Eu acho que eles têm joelhos, mas não sabem usá-los. Esta é a resposta certa. Não é?
4: Eles têm fémur e tíbia também. Eles têm toda uma perna lá por baixo.
3: Ok.
0: Muito bem, Marta Penaguião.
3: Obrigada, Marta Penaguião.
4: Gostaram?
0: Gostávamos imenso.
2: Olha, isto é muito fixe mesmo.
0: Por acaso é, também achei. Muito,
2: muito
0: fixe.
2: Curioso.
3: Olha, e aqui não tiveram mal a perder, viste, Marta?
0: Não.
4: Foram fortes, muito
0: nós
4: bem.
0: Nós nunca temos mal a perder?
2: Não.
0: Onde é que ela vai tirar essa conclusão?
3: Olha, dentro da caixa.
0: É verdade. Passemos à frente. Olha, Madison Beer agora e Make You Mine. Pode ser?
3: Sim.
0: Estás com RF.

0: Hora de voltarmos a espreitar o trânsito nesta quarta-feira, Mariana.
1: Vamos a isso, o trânsito na RFM com Alves Bandeira. 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
0: Vou procurar.
1: Leado Mora na VCI no Porto, da Ponta Freixo até ao nó da Via Norte e de Santo Ovidenão a Francos, os acessos à VCI ainda todos preenchidos. De resto, lento também no IC19 desde Terceira, em Lisboa, são as demoras habituais, os dois sentidos para o Campo Grande na segunda circular. Boa viagem.

0: e frequentes no norte e no centro. Há a possibilidade mesmo até de ocorrência de trovoada. Mas amanhã vai melhorar, meus amigos. Amanhã sempre é dia melhor. O dia é sempre melhor.
1: Obrigado, Mariana. Isso. Será sempre. Sempre a subir, sempre a subir. Agora as notícias, né, RFM?
2: Olá, eu sou a Beatriz Lopes. GNR garante que vai manter critérios apertados no recrutamento de novos militares. A GNR expulsou 51 militares nos últimos 4 anos por crimes como violência doméstica ou burlas. Em entrevista à agência Lusa, o comandante-geral da GNR, Rui Veloso, revela também que cerca de um terço dos candidatos chumbaram nas avaliações psicológicas do último curso. O Parlamento debate hoje uma proposta do PSD e CDS para atrair jovens para as Forças Armadas. O programa prevê formação militar até 6 semanas, com direito a 439 euros e carta de condução gratuita. Atrasos no tratamento. O tratamento do cancro do ovário estão a reduzir as hipóteses de sobrevivência. A conclusão é de um estudo da Nova Medical School que revela que 75% dos casos são diagnosticados já em fases avançadas da doença devido a falhas na articulação entre centros de saúde e hospitais. Esperados milhares de peregrinos esta manhã em Fátima para as celebrações do 13 de maio. As cerimónias serão presididas pelo Patriarca de Lisboa, Dom Rui Valério. Na última noite, cerca de 250 mil pessoas participaram na tradicional procissão das velas.
1: Obrigado, Beatriz. As notícias na RFM regressam às 10. Já a seguir falamos de vizinhos barulhentos, porque nós descobrimos hoje, vimos isto nas notícias, há 21 queixas por dia sobre ruído e a maior parte delas são acerca de vizinhos.
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0: Miley Cyrus, Dream as One. E às vezes gostávamos de continuar a sonhar, mas não conseguimos. Porquê? Porque os vizinhos estão a fazer muito barulho, não é?
1: Não a banda, mas os nossos mesmos.
0: Os nossos mesmos, exatamente. De 7.611 queixas no total, o ano passado, à polícia sobre ruído, uma média de cerca de 21 participações por dia, na maior parte dos casos, sobre barulho dos vizinhos.
2: Pois, se calhar tentaram bater à porta primeiro. Eu acho que é chato, parece que é logo fazer queixa ao chefe em vez de falar com o colega,
0: não é? Acho que não se deve ir logo à polícia.
2: Pois,
0: é um bocado como a linha de saúde, não é? Em vez de dizer à urgência, ligas primeiro, não é?
2: Muito bem.
0: Faz a triagem.
1: Muito bem, a triagem.
0: Agora, se da linha não te atendem, tens que ir.
2: Ou ignoram depois. Nós tivemos uma vez, o meu marido chegou a bater à porta do vizinho de cima, foi noutra casa, bateu, e era obviamente um skate que estava. E eram 11:30 da noite, nos fizeram pequenininhos, estavam a chorar com medo do barulho e não conseguiam dormir. E então o meu marido foi lá bater à porta: skate? Não há skate nenhum. Olha, patins, carrinho, se você quiser, há umas rodas.
0: Que barulho é este?
2: Pode parar, eram os vizinhos.
1: Mas isto em Faro está complicado.
0: Em Faro,
1: há 1593 casos. Portanto, epá, Faro não está fácil.
0: Está no top. Depois vem Braga com 1501.
1: Comprar casa em Faro, epá, temos.
0: Cuidado com os vizinhos em Faro. Olha, vamos ver o que é que aconteceu à Sofia.
3: Bom dia, meninos. Eu nunca fiz queixa dos vizinhos, mas os vizinhos nem. Ai, amigo.
1: Então.
3: Houve um dia que fiz uma festa de aniversário. Pronto, as coisas até correram mais que o previsto. Quando o pessoal começou a sair, tinha a polícia cá fora para o pessoal todo superar o balão.
0: Porque a malta ia sair de carro. Então, olha, apaguem os vizinhos.
2: Mas aí, por acaso, parece-me bom que é. Sobras no balão antes de ir para o carro. Então, não dá a multa, ficas avisado. Olha, não estás em condições, não pegues no carro.
0: Mas terão sido os vizinhos a chamar a polícia. Havia festa na casa dos vizinhos, vamos chamar aqui a polícia para quando eles forem a sair.
2: Não, eu acho que, os vizinhos que lá chamaram e a polícia teve a atitude.
1: Não, mas acho que isso é a maior lição, não é? Se isto for recorrente e se for um barulho recorrente, acho que é uma melhor lição chamarem a polícia e pôr logo essa. Fazerem o teste
0: de prevenção, não é? Claro. Olha, por falar em barulhos recorrentes, eu acho que foi o que aconteceu aqui aos vizinhos da Eva, porque ela diz: nunca chamei a polícia, sempre tentei resolver diretamente com eles, com os vizinhos, exceto uma situação em que eles decidiram aproveitar o momento lá pelas 11 da noite no quarto. E tal como é que era? Era um dia de semana e ouvia-se tudo, inclusive cheguei a acordar com os sons. E decidi deixar um bilhete simpático em insinuar que a espessura das paredes não isolava bem.
1: Muito bem.
2: Quebra de privacidade, não é?
0: É isto, pronto.
2: Um amigo meu mudou de casa por causa do vizinho de cima. Era muito.
1: Sim, aí tem de ser por bilhete, não é? Não dá para tu ires mesmo cara a cara e dizer assim: olha, desculpe, mas tem de praticar esse desporto um bocadinho mais baixo, está bem? Desculpa.
0: Sim, e eventualmente se aparece um polícia à porta, ainda pode achar que é para se juntar à brincadeira, não é? Ah, sim, claro. Hoje é com disfarces, não é? Vamos a isto. Bom dia com a RFM.

0: melhor maneira de sairmos este programa.
1: É verdade. Fomos ao espaço, e voltámos com o Matias Damásio.
0: Não há.
1: E amanhã voltamos também para mais um Café da Manhã. Pedro Fernandes, Mariana Alvim, Luís Pinheiro, Pipoca Mais Doce, muita cataplana de paixão. E agora ficas com o Daniel e com a Catarina, que ficas também muito bem entre.
2: Amanhã a festa no café.
1: Pois é, amanhã a festa da Mariana. Até amanhã.
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10: Olá, eu sou a Beatriz Lopes e estas são as notícias na RFM. O mundo está a consumir as reservas de petróleo a um ritmo recorde. O alerta é da Agência Internacional de Energia. Só em março e abril desapareceram dos estoques mundiais mais de 240 milhões de barris de petróleo, em causa à guerra no Médio Oriente, que tem levado a perturbações no transporte de petróleo no Estreito de Hormuz. A União Europeia comprou à Rússia a maior quantidade de gás natural liquefeito desde o início da guerra na Ucrânia. De acordo com um estudo hoje divulgado, a instabilidade no Médio Oriente está a aumentar a dependência europeia do gás russo. A GNR vai manter critérios apertados no recrutamento de novos militares. A garantia é do comandante-geral da GNR, que revela também que nos últimos 4 anos a GNR expulsou 51 militares por crimes como violência doméstica ou burlas. A associação Movimento TVDE convocou para esta tarde um protesto de motoristas junto aos escritórios da Uber em Lisboa. Os profissionais falam em perdas financeiras e contestam medidas recentes no setor.
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13: RFM, bom dia, tenha uma ótima quarta-feira. Hoje é dia 13 de maio, dia de Nossa Senhora de Fátima.
14: É sempre um dia especial e na zona de Fátima sempre muito trânsito, cuidado por aí.
13: Aproveita também as grandes músicas comigo, Catarina Figueiredo, e com Daniel Fantara.
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0: Grandes músicas na RFM, 10 horas, 10 minutos. E há também grandíssimos prémios.
1: Ai, que bom! Finalmente hoje alguém atendeu o telefone.
0: Já estás a revelar tudo!
1: Ah, mas não me aguentei.
2: Na RFM.
3: Estou.
2: Olá, muito bom dia. Fala Ana Garcia Martins, do grandioso Jogo da Mala. Estou a falar com...
3: Camila Henriques.
2: Camila, olá, muito bom dia. Camila, eu hoje acordei cheia de vontade de dar dinheiro e, portanto, eu só preciso que tu me digas qual é o valor que está na mala em euros. Estás preparada?
3: Sim.
2: Então tens 10 segundos a partir de agora.
3: 32.999 euros.
2: Estás segura disso?
3: Sim.
2: Camila, tenho uma boa e uma má notícia para ti. Qual é que és primeiro?
3: A boa.
2: A boa. Só tenho boas notícias, Camila. Acabaste de ganhar 32.999 euros, Camila! Que grande alegria. Estou tão contente por ter entregue este dinheiro, Camila. Como é que tu...
3: Obrigada, não acredito.
2: O que é que vais fazer com este dinheiro, Camila? Nem sabes o que dizer, não é?
3: Não.
2: Se tiveres dúvidas, eu posso aconselhar-te. Vens aqui ter comigo à rádio e nós fazemos aí um programa. Nós definimos como é que vais gastar estes 32.999 euros.
3: Ok, obrigada.
2: Estás emocionada, Camila?
3: Muito.
2: Olha, que bom. Fico mesmo contente. Tu atendeste logo e tinhas aí o dinheirinho assim, o valor na ponta da língua. Que maravilha. Vai dar um jeitaço este dinheiro, não vai, Camila?
3: Muito.
2: Muito
3: mesmo.
2: Acredito que sim. Estou muito feliz por ti. Espero que uses bem este dinheiro. E parabéns, Camila.
3: Obrigada.
2: Obrigada, um beijinho.
0: Eu estava a tremer,
1: e a pipoca mais doce notou-se que ficou mesmo contente por dar este prémio. Até eu, olha, eu queria
0: finalmente
1: muito dar o próximo. O próximo ainda vai ser melhor.
0: Pá, o próximo prémio do grandioso Jogo da Mala, atenção, 60.106 euros.
1: Ai, que maravilha.
0: Muita gente aqui a dizer, ligavas antes para mim, ligavas. Foi a Camila. A Camila ficou bastante emocionada. Vai usar muito bem este dinheiro. E na próxima quarta-feira vais ser tu. Já
1: não
0: sabes.
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0: Ai, meu Deus. Maru, agora na RFM, até eu estou emocionado.
1: Chora, Daniel.

0: Million Reasons, Lady Gaga na RFM. Estás com a quarta para, já são 10h18. E por falar em Lady Gaga, ela normalmente quando vai às galas também está sempre impecável. E nós também estivemos impecáveis na Met Gala, eu e tu, Daniel Fontoura. Olha que lindo.
1: Trend do momento, já tínhamos feito aqui em off. Entretanto, resolveu toda a equipa da RFM fazer essa trend. Sim, vais ao ChatGPT e pedes para ele te criar um fato, um vestido, uma coisa deslumbrante que pudesses levar à Met Gala, que normalmente tem sempre vestidos assim mais extravagantes.
0: E podes adicionar algumas características tuas pessoais, coisa que eu não fiz porque fiz copy-paste de um texto que me enviaram. E fiquei assim, como podes ver no Instagram da RFM.
1: Copiou o prompt. É que nem disseste nada.
0: Nada de mim.
1: E deixaste entre parênteses a parte do descrevam o que vocês quiserem aqui dentro?
0: Não, isso não. Isso eu tirei também. Não sou assim tão...
1: Está bem. É só para
0: tão
1: saber.
0: Tão nerd. Estás a perceber.
1: Pronto. Então, eu confesso que de uma... mandei algumas, tipo umas quatro.
0: Umas quatro fotos.
1: E da última vez tentei também incluir, assim, a pipoca mais doce incluiu uns elementos do Benfica. Eu tentei incluir uns elementos do Futebol Clube do Porto.
0: Mas não assumiu.
1: Não, o problema é que depois a Rita já não podia fazer mais fotos. Já tinha feito muitas.
0: Já percebi.
1: Mas...
0: Estás uma elegância, Daniel Fontoura. Eu adorava que tu viesses sempre assim e trabalhar.
1: Eu tenho a dizer que a minha mãe disse que eu sou o mais lindo de todos.
0: Está claro.
1: De todos os fatos, todas as fotos, eu sou o mais bonito.
0: As minhas amigas também foram tipo groupies lá para o post de comentário. Voto na Catarina. Eu ainda perguntei, mas voto em quê? Não é para votar em nada, amigas.
1: Se ainda não viste a equipa da RFM toda quitada como se fosse para a Met Gala, podes passar no Instagram. Ou então, se quiseres, eu também partilhei. Fontoura Daniel está nas minhas stories. Vês logo
0: viste,
1: a minha foto.
0: Já viste como isto é assustador? De repente, é que parece mesmo eu. Eu, na realidade, sou assim, não é? Eu acordo assim.
1: Tu acordas assim. Já a foto é tua.
0: A foto é minha.
1: O upload da foto foi...
0: Mas a facilidade com que hoje em dia se colocam pessoas em sítios onde elas não estiveram é assustador.
1: Pronto.
0: Podemos ir presos a qualquer momento, Daniel Fontoura.
1: A inteligência artificial, bem-vindo a 2026 e ao ChatGPT.
0: Mas têm que começar a colocar limites a isto. Desculpa.
1: Acho que estão a tentar.
0: A lei tem que começar a funcionar, porque isto é grave, gravíssimo.
1: Está bem. Pois.
0: Publica uma foto nossa aos beijinhos e como é que é?
1: Pois.
0: Os nossos esposos.
1: Esposos. Jade na RFM.

0: Grandes músicas na RFM. Obrigado a todas as mensagens que entretanto chegaram aqui ao nosso
1: WhatsApp. A dizer que tu estás lindo.
0: Pá, sim, a dizer que eu estou lindo, a dizer que muito espetacular.
1: E eu não estou linda.
0: Estás mais ou menos linda, Catarina.
1: Oh, Daniel,
0: estás mais
1: ou menos.
0: Sim, sim.
1: Tens é que dizer o que é que disseste nas minhas fotos do espetáculo. O que é que tu disseste? Diz lá, vá, diz lá às pessoas.
0: Eu não
1: as
0: disse
1: fotos
0: nada.
1: Do grandioso espetáculo da RFM.
0: Eu não disse nada.
1: Disseste que estava. Como é que é? Ah, nesta não gostei. Estarei lá a apreciar as minhas fotos. Não, nesta não gosto.
0: Pá, tá
1: esta mas, não gosto.
0: Mas okay, a culpa não foi. Atenção, a culpa não foi do pau. Temos que agradecer ao Pau Stores que nos tirou
1: não
0: grandes.
1: Foi do pau.
0: Não, se calhar foi do modelo, não é? Sabes que às vezes a culpa não é da máquina.
1: Sabes o que é que eu acho? Eu estava muito bem maquilhada, é verdade. Gostei muito, obrigada à Lígia. Mas. Com as luzes a incidir, se calhar realçou demasiado a minha cara, que já por si tem traços muito marcados.
0: Pronto. Ok, não percebi nada do que tu disseste.
1: Vou explicar. A minha cara tem traços muito marcados. Com as luzes a incidir a make-up, que já era forte, nas fotografias fico com a cara mais pesada. Okay. E se calhar foi por isso que tu não gostaste. Não é? Pronto.
0: Ah, eu gosto sempre, Catarina. Eu gosto sempre.
1: Estás
0: a dizer isso? Eu gosto sempre.
1: Eu gosto que tu sejas verdadeiro. Os amigos têm que ser verdadeiros. Eu também, quando tu não estás bem. Eu
0: tá
1: digo
0: bem,
1: sempre.
0: Tá ok, essa é a verdade. É essa a verdade que nós queremos.
1: Olha, toda... hoje, não sei.
0: O quê? olha. Ah, já estivemos a falar melhor.

0: Para nós
1: já passaram. Na nossa cabeça eles passaram. Eles já estão. Aliás, por nós ganharam a Eurovisão.
0: Bandidos do Canto. Ontem, infelizmente, não passaram à próxima fase da Eurovisão. Mas aproveitando aquilo que a Pipoca também disse nas redes sociais, pá, foram dos poucos que foram lá cantar a sério.
1: Claro.
0: Uma música a sério. Uma excelente canção.
1: Mas sabes que não é isso que vende hoje em dia na Eurovisão. Eles querem é brilhos, é extravagância.
0: Music is not fireworks, music is feeling. Já dizia Salvador Sobral, está bem?
1: Pode ser um bocadinho das duas coisas.
0: Pois não pode, é? Mas eu acho
1: que eles... é que é o mix perfeito.
0: Pá, deram tudo e eu, pronto, honraram bem o nosso país e mostraram bem que é Portugal.
1: São os parabéns. Nossos vencedores.
0: São, sempre.
1: Boicotaram o nosso país na Eurovisão, não sentiste?
0: Pois, exato, acho que fomos nós os boicotados. Mas eles estiveram muito bem. Apresentaram bem o nosso
1: parabéns
0: país.
1: Outra vez, diz lá.
0: Parabéns, Bandidos do Canto. Olha, daqui a pouco vamos ver quem é que representa melhor a sua música. Eu não sei o que é que está a acontecer esta semana. Há aqui um complô. Mas eu hoje...
1: Eu já vi que tu tiraste uma cartada da
0: hoje,
1: manga. Foi jogo baixo.
0: Tudo. Vou dar tudo.
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0: Excelente dia, bom trabalho desse lado. Cá estamos para te ajudar a ter um bom trabalho. Por exemplo, agora podes desanuviar um bocadinho connosco, porque eu e o Daniel Fontoura vamos, como é que se diz? Vá, como é que é a palavra? Degliar-nos.
1: Gladiar-nos.
0: It's the battle! Fight!
1: Sim, vamos estar um de um lado, outro do outro. É a famosa Insta Battle. Eu tenho a dizer que hoje é quarta-feira, perdi segunda, perdi terça, sou farto de perder. E portanto, como já aqui alguns ouvintes disseram, olha o Daniel a usar a cartada da Catarina contra ela.
0: Pois é, já vi. Respirar, eu vou
1: respirar,
0: eu vou
1: respirar. Sabes
0: que eu adoro esta música.
1: Os Calema vencem sempre. E por isso usei a cartada dos Calema.
0: Por cima com a Sara Correia.
1: Para ver se eu consigo respirar um bocadinho esta semana, percebes? Se eu consigo sair debaixo
0: d'água.
1: Estás
0: com o ego ferido.
1: Ai, estou. Mas a Catarina não se importa, diz ela. I ain't worried.
0: Não. Eu fui buscar uma música muito bem disposta.

0: argumentos espetaculares.
1: Calma, fez o escalema, não me desiludam-me, por favor. Olha, neste momento, os calemas estão a ganhar.
0: Claro.
1: 69 contra 31. Podes votar nas stories do Instagram da RFM.
0: A música mais votada, já sabes, vai passar no final deste Corta para o Warm-up Public, é o que tu queres para a tua vida. Eu sei que sim.
1: Pá, para já, calema, continuam fortes. Obrigado por votares. Agora, grandíssima música dos Foo Fighters na RFM. Learn to Fly.

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1: Olá, eu sou a Beatriz Lopes e estas são as notícias na RFM. PJ detém 3 suspeitos em investigação a fraude com fundos europeus. A Polícia Judiciária deteve 3 pessoas suspeitas de desviar mais de 1 milhão e 800 mil euros em fundos europeus. A operação incluiu buscas nos concelhos de Pinhel, Viseu, Cascais, Costa da Caparica, Aveiro.

estão a reduzir as hipóteses de sobrevivência. Há mulheres que esperam até 6 meses entre o diagnóstico e o início do tratamento, muito acima da média europeia, é o que revela um estudo da Nova Medical School. Uma pessoa morreu e 4 ficaram feridas na sequência de um choque entre 4 carros esta manhã na Maia. O acidente aconteceu na Estrada Nacional

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1: Quarta-feira, 11 horas da manhã. Continua o drama. Continua o horror. Continua a preocupação.
2: Eu aposto que desse lado, Daniel Fontoura, tu não tens este drama ainda. E se calhar nunca vais ter este.
1: Calma.
2: Vais ter outros, mas este...
1: Não fales do que não sabes.
2: Só se o drama fores tu.
1: Não se fales do que não sabes.
2: Não estou a imaginar a tua Olivia andar atrás disto. Agora, diz-te o quê? Nós já vamos contar tudo.
1: Ah, meu Deus, é um sofrimento global. Por agora, Tate McRae na RFM.

0: Perdido. Daniel Fontoura, isso é golpe baixo. Já não bastava ter escolhido Calema para a Insta Battle, ainda passas agora os Calema, que é para dar aquela forcinha extra.
1: É só para te lembrar que os Calema têm uma música
0: hoje.
1: Na Insta Battle, não é?
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0: Os assim, Calema são meus, não são teus. Percebes? Por isso eu não entendo porque é que escolheste essa música.
1: Porque
0: hoje.
1: Estou a perder. Estou a perder muito e achei que devia ganhar. Eu sei que esta música é vencedora.
0: A banda sonora do filme Rei Leão.
1: Eu até sei que tu votavas, se calhar, mais pressa na minha do que na tua.
0: Pois é. mas deixa-me dizer que foi muito golpe baixo, porque tu deixaste-me escolher a música, ok?
1: Sim.
0: E depois é que foste escolher a tua.
1: Sabes
0: porquê? Eu podia muito bem ter escolhido Respirar.
1: Tu estavas numa de... Ah, eu não estou preocupada. I ain't worried.
0: Eu já ganhei a semana.
1: Já não ganhaste.
0: Eu sei que não ganhei, mas na minha cabeça eu já estava a ganhar.
1: Esta foi a música que a Catarina escolheu.
0: Também é muito fixe. Música bem descontraída dos Roman Public.
1: Sim, tem o Tom Cruise no vídeo, porque é do Top Gun e ela está um bocado nesse. Só que neste momento, Catarina, posso dizer-te, atualização de resultados ao minuto. 31% para os One Republic e 69% para os Calema.
0: Eu normalmente não levo coça, hoje estou a uma coça. Vou sair daqui toda negra.
1: Stories do Instagram da RFM, ainda podes votar na nossa Insta Battle.
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0: E por falar em votos, há um apelo feito no Instagram que está viral e que vai render um fim de semana. Eu acho que tu devias inspirar-te nesta senhora para começar a ganhar mais a Battle.
1: Ah,
0: eu
1: é?
0: Já explico tudo aqui um bocadinho.

0: Grandes músicas na RFM, meio-dia e 20. Catarina Figueiredo, diz lá o que é que te apareceu nas redes sociais, o que é que te foste a correr fazer um like, porquê?
1: Há argumentos e há argumentos incríveis e nós temos que nos inspirar nesta senhora que é funcionária do café 24 horas no IC2. E porquê? Porque esta senhora, desafiada pelo patrão, fez um post na página do 24 horas underscore IC2,
0: okay,
1: a pedir para ter um comentário de um famoso no tal post, 100 mil likes e 30 mil seguidores. Estávamos aqui numa de, será que ela quis dizer seguidores ou views, mas eu acho que é mesmo seguidores que ela
0: acho
1: quer dizer.
0: Acho que quer seguidores.
1: E se ela conseguisse esta proeza, o patrão oferecia um fim de semana em agosto, pois que tudo o que é famoso no nosso país, ou quase tudo, foi lá comentar, portanto a parte do famoso ela já tem. Likes também já supera os 100 mil, acho
0: que. Já são
1: 109 mil. Pronto. Os seguidores é que ainda está a precisar aqui de uma forcinha. E é aí que eu entro, Catarina Figueiredo, utilizando o poder da rádio. Passe na página 24 horas underscore IC2, é o Instagram deste café, e ajuda esta senhora a ter não só um fim de semana, mas eu desafio aqui o chefe, uma semana inteira de férias extra em agosto,
0: eu acho
1: e coloca
0: que
1: um like na página.
0: Eu acho
1: para aumentar
0: que era,
1: os seguidores.
0: Era uma semana de férias, até porque eu estive aqui a ver e 24 horas fecha ao domingo. Portanto, se fecha ao domingo.
1: Ele já tem, só tem que dar o sábado. Nós, e eu acho que tu desse lado estás comigo, nós não queremos só um fim de semana para esta senhora que, tão simpática, veio fazer este apelo no Instagram. Nós queremos uma semana de férias inteira em agosto. Isso é que é de valor e só assim é que uma pessoa aumenta os seguidores como deve ser.
0: E agora fiquei com fome. Porque diz aqui do 24 horas, que eu espero que esteja aberto 24 horas.
1: Mesmo, não é?
0: Pá. Para já fecha em no domingo, já não é, não é
1: já
0: 24
1: não é
0: horas
1: fixe,
0: sempre.
1: Não. E no IC2, uma pessoa ao domingo quer ir lá, certeza.
0: É padaria que é vá, porco no espeto, sopas, bifanas e pastelaria.
1: Ai,
0: é o que diz.
1: Bom!
0: Tem muita coisa.
1: Porco no espeto.
0: E esta senhora não tem nada a perder, portanto fez isso e
1: claro,
0: para já
1: diz.
0: Está a conseguir.
1: E será que agora vai conseguir mais um bocadinho? Vamos dizer outra vez o nome da página para ajudarmos esta senhora. É no Instagram, 24 horas, traço, aquele por baixo, underscore, IC2. Vamos aumentar os seguidores desta página.
0: É loucura.
1: Não fazemos isto por nós, fazemos por ela.
0: E agora, meio-dia em 22, David Fonseca na RFM.

0: goodbye.
1: Não dizes. Pronto, não dizes goodbye, está resolvido. É assim, não é? Obrigado, Dino Lewis. Estamos sempre aqui naquilo que tu precisares. Estamos sempre cá para ti.
2: Oh, meu Deus. Aproveita. Agora, de repente, temos pessoas aqui a dizerem-nos adeus, a quererem entrar no nosso estúdio. Agora não entram, só por causa disso.
1: Ai, espetacular. Obrigado por estares desse lado e obrigado por aceitares todos os desafios que nós te propomos. Há pouco a Catarina falou de uma cena que viu nas redes sociais. Estava toda a gente a falar disso, oh meu Deus. A Jéssica Ataíde foi lá fazer um comentário e mais não sei o quê.
2: Porque a senhora precisa de um fim de semana em agosto, que o chefe lhe deu um fim de semana em agosto. E o desafio era um comentário ir, um comentário, um famoso ir comentário, o post, ter 100 mil likes no post, que já ultrapassou, e ter 30 mil seguidores, que isso é o que ela ainda está a tentar.
1: Pronto. Sim, e nós com este apelo na RFM conseguimos ajudar aqui a subir bastante os seguidores.
2: É o poder da rádio.
1: E obrigado por estares a ouvir sempre a RFM. O poder da rádio, a rádio tem muita magia em muita coisa. E se hoje demos 630€ no Que Barulho É Este, amanhã vais poder ser tu a ganhar. Deixa, sabes o que é que eu acho? Eu acho que, Catarina, a Lorena ficou, que ganhou o barulho, ficou mesmo tipo, oh meu Deus, como é que isto aconteceu? Foi um momento muito mágico.
2: Épico.
1: Não sei se tens noção.
2: RFM, bom dia. No dia 13 de maio nós estamos aqui prontos para te dar dinheiro. É o milagre de Fátima.
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1: O primeiro milagre já foi nós atendermos, não é, Lorena? Ao fim de tanto
4: é
1: tempo.
4: É verdade.
2: Anos a tentar.
4: Ao fim de tanto tempo lá consegui.
1: É hoje.
2: É.
1: Que barulho é este na RFM? Qual é o teu palpite?
4: Será alguém a bater com os pés no chão? Ou fazer uma birra? Não sei, talvez a bater com os pés no chão.
1: Sabes que às vezes os palpites mais fora
2: são aqueles
4: que... Eu não acredito.
2: Lorena!
1: É exatamente isso, Lorena!
4: Sério, meu Deus. Muito obrigada, os dois.
1: Que grande
2: não
1: festa.
2: Não tens de quê, Lorena?
1: Olha, para mim já está feito, nós já podemos ir embora.
2: Já fizemos o nosso papel hoje, mais uma vez demos dinheiro no corta-para. A verdade é que o próximo pode ser tu, nunca te esqueças disso, basta ficares atento à RFM.
1: É, olha, imagina, como diz o Nuno Ribeiro.

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0: vou fazer nenhuma carta de despedida, não, apesar de hoje ter perdido em Insta Battle, porque ganhou uma das minhas músicas favoritas. Não, não vou. Não.
1: Tivesse escolhido. Insta Battle!
0: Fight! Hadouken! Fight! Nem me deste tempo.
1: Usei a tua arma contra ti. A Catarina escolheu os One Republic.
0: Uma música incrível.
1: Ótima.
0: Meus queridos One Republic, não fiquem tristes, para a próxima ganhamos juntos. Eu prometo, fica aqui escrito.
1: Apenas 32% dos votos, porque o Escalema com Sara Correia, música que a Catarina normalmente costuma escolher e ganha, hoje ganhou.
0: E tu achas bonito? Achas que é de amigo ter escolhido uma das músicas que eu mais gosto?
1: Acho que porque eu precisava de respirar nesta semana, tenho estado sempre a perder, mas hoje ganhei, conseguimos!
0: Tens mal perder, é o que é, e eu fiquei magoada contigo.
1: Escalema e Sara Correia na RFM.

0: E amanhã voltamos a respirar a partir das 10. E se calhar antes das 10 também convém respirar. Pronto, só um bocadinho, dá jeito.
1: Que nunca te falte o ar desse lado. Porque nós vamos agora perder o pio. Catarina Figueiredo e Daniel Fontoura. Foi o Corta Para de hoje. Vamos felizes porque demos dinheiro.
0: Sim, hoje demos dinheiro no Que Barulhei Este da RFM. Amanhã há mais. E daqui a pouco, Inês Andrade e Rodrigo Gomes num mundo ideal.
1: Beijinhos.
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1: Olá, sou o Alexandre Abrantes Neves. Notícias na RFM. Um morto e mais de 1.700 passageiros em confinamento no navio por surto de norovírus. Em causa, um navio que atracou nas últimas horas em Bordeaux, vindo de Brest, todos os passageiros e tripulação ficaram de quarentena. Cerca de 50 pessoas apresentam sintomas da doença, semelhantes a uma gastroenterite aguda. A vítima mortal trata-se de um homem de 90 anos. O Patriarca de Lisboa defende que ninguém é estrangeiro e que a humanidade só vai encontrar a paz quando se sentir como uma família. Em Fátima, na missa de encerramento da peregrinação de 13 de maio, Dom Rui Valério pediu aos 180 mil fiéis presentes para semearem esperança e paz no dia-a-dia. Depois de vários adiamentos, o Presidente da Assembleia da República pede ao PSD, PS e Chega que se entendam e apresentem até terça-feira os candidatos para o Tribunal Constitucional. Há agora 4 vagas depois da renúncia do Presidente do Tribunal, anunciada esta segunda-feira. A taxa de inflação acelerou para 3,3% em abril, mais 0,6 pontos percentuais face ao mês anterior, que são dados do Instituto Nacional de Estatística.
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2: Estás a ouvir o Mundo Ideal aqui na RFM, eu sou Inês Andrade e pela frente vamos estar juntos, ainda por cima, a ouvir uma das tuas músicas favoritas. Já estás a meio da semana, portanto até ao fim de semana é um tirinho. Agora começamos com o Shawty Puff.

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0: RFM só grandes músicas, 1:08, Inês Andrade e Rodrigo Gomes. Este é o teu mundo ideal, acontece todos os dias da 1 até às 4 da tarde. E estava aqui hoje, estava em casa a fazer uns belos ovos mexidos.
1: Que maravilha!
0: Que é das coisas que eu mais gosto de comer na vida, porque não sinto remorsos por comê-los.
1: São ovos.
0: São ovos, não fazem mal.
1: E o ovo é o alimento mais completo.
0: Uhum. Lembras-te daquele tempo em que se dizia que o ovo não se podia comer mais de não sei quantos ovos por semana? Ora bem, eu descobri que há toda uma arte de se fazer um belo ovo mexido. E o truque está na forma como se bate.
1: Ah, é?
0: Tá, tá, tá, tá.
1: Tá, tá, tá.
0: E depois...
1: Por acaso eu achei que era mais tac, tac, tac, tac, tac, tac, tac, tac, tac.
0: Isto era em câmara lenta.
1: Ah.
0: Depois atira-se para a panela, que tem que estar com o azeite a ferver.
1: Mas eu acho que podes começar assim, tá, tá, tá, e depois vais vir, tec, tec, tec, tec, tec, tec, tec, tec, vais vir de intensidade.
0: Rodrigo, eu estou rouca, eu não consigo rir e falar ao mesmo tempo.
1: Está bem, está bem.
0: Pronto, mas basicamente é a forma como se bate e depois como se mexe com a panela a ferver.
1: Com a panela eu faço na frigideira?
0: Era a frigideira que eu queria
1: okay,
0: dizer. É que
1: okay.
0: Eu fiquei no bate-bate que não...
1: Sim, sim, sim, sim.
0: Pronto, e portanto, como é que se fazem os melhores ovos do mundo?

0: Os biológicos.
1: Andam lá na Rua da Oura todas malucas.
0: Os biológicos são sempre.
1: Sim.
0: Olha, eu acho que temos que ir para a música e não estamos em condições.
1: Mas a seguir contas o teu segredo dos ovos mexidos.
0: Conto.
1: Obrigado.
0: Com licença. Agora a Miley Cyrus com este. Boa viagem.

0: Estás com a RFM neste Mundo Ideal, Inês Andrade e Rodrigo Gomes, 1:16. Vamos lá saber qual é que é a arte de fazer bons ovos mexidos, agora que já estamos em condições. Ora bem, fazemos o básico, que é mexer uns ovos. Os ovos de preferência biológicos, porque têm mais sabores. Logo de seguida, numa frigideira a ferver, botamos os ovos.
1: Botamos.
0: E atenção que, para ficarem perfeitos, não pomos azeite, mas sim manteiga. E depois, quando eles estiverem assim molhadinhos, tiramos do lume, mas continuamos a mexer. Tá. E depois, no fim, este é o grande truque. Pomos o sal quando eles forem servidos no prato.
1: Só no fim.
0: Não bates com o sal.
1: Nem com uma pinguinha de leite.
0: Nada disso. Okay. Há campanha natas e não sei o quê. Estes são os meus melhores ovos. Agora não sei quais é que são os teus melhores ovos. Tu que não cozinhas nada, Rodrigo, não sei. Diz-me. Tu já fizeste alguma vez?
1: Eu não faço. Até te digo. Eu abro os ovos só com uma mão. É verdade.
0: Gostava de ver isso.
1: Gostavas? Ao vivo. Gostava, por acaso é engraçado. Seguras no ovo com uma mão, bates na quina da tigela. E depois com o polegar e com o mindinho abres metade de casca para cada lado.
0: E consegues tirar tudo
1: o que está dentro? Tudo o que está dentro do ovo.
0: Então, e depois?
1: Por acaso bate os ovos, mexe os ovos com o sal já. Claro que sim. Pois. E com um bocadinho de pimenta e com um bocadinho de orégãos.
0: Experimenta mudar
1: isso. E usa azeite, porque manteiga não me cai bem.
0: Não cai bem, mas é como eles ficam os melhores ovos. Pronto. Estou a falar dos melhores ovos mexidos do mundo.
1: Do mundo, claro. Quem
0: portanto,
1: sou
0: amanhã
1: eu?
0: Experimentas.
1: Sim.
0: E depois vais-me dizer se tenho ou não razão. Mas eu não, nem estou a imaginar-te a fazer isso com os ovos, porque tu não cozinhas absolutamente nada.
1: Sou péssimo. A minha primeira experiência na cozinha foi tão traumática que ainda hoje o nosso colega Miguel falou:
0: é.
1: Queres que eu te conte o que é que eu fiz?
0: Quero sim.
1: É que eu não consigo lembrar-me de ninguém tão burro na cozinha.
0: Ainda por cima, a abrir assim ovinhos, não tenho dúvida.
1: E foi a cozer esparguete. Fui tão burro.
0: Inês Andrade e Rodrigo Gomes, daqui a pouco vais descobrir.

0: estás com a RFM, faz uma ótima viagem, quarta fará acontecer e vamos lá saber o momento traumatizante de Rodrigo Gomes dentro de uma cozinha e é por isso que ele não cozinha até então.
1: Eu tinha 16 anos, estava eu e uns amigos numa viagem de finalistas. Nós nunca tínhamos cozinhado na vida, ok? Uhum. Isto é a história mais burra da minha vida, da minha existência enquanto ser humano. Então vamos cozer esparguete, ok? Para comer esparguete com atum. Típica comida de estudantes.
0: Claro, tão bom. Até hoje gosto.
1: Tinha 16 anos. Estamos a ferver o esparguete. E eu penso assim, pá, nós não metemos sal. Agora temos que mandar isto fora e pôr sal do início e cozer outra vez.
0: Rodrigo.
1: E ninguém me disse que não. Disseram, pois é, pois é. Então fomos buscar um saco de plástico do Continente, que era o que tínhamos, e viramos a água a ferver com o esparguete para dentro do saco, que imediatamente derreteu.
0: Que estupidez!
1: E eu estava de chinelos porque era no Algarve, e a água a ferver com o esparguete a ferver caiu-me em cima dos pés.
0: No Algarve, só amigos, 16 anos, deviam estar a viver umas férias de verão.
1: Foi a viagem de finalistas da escola secundária.
0: Oh, que tristeza!
1: Se isto não é de uma pessoa burra.
0: Não, de uma pessoa que não liga à mãe. Ligavas à tua mãe e a tua mãe resolvia o assunto.
1: É que eu depois liguei à minha mãe.
0: E a tua mãe.
1: E a minha mãe levou as mãos à cabeça. O que é que querias que a minha mãe fizesse?
0: Coitadinho.
1: O saco de plástico derreteu imediatamente assim que eu pus lá água a ferver, como é óbvio.
0: Maravilhoso. Eu também tenho daqui a pouco uma história triste para contar na cozinha, mas não tão boa como a tua. Mas acho que mais pessoas já viveram esta história. Agora a tua é de burrice. Mas eu gosto de Tina mesmo.
1: Mas eu cresci, entretanto.
0: Exato. Agora cozinhas super bem, não é? Inês Andrade e Rodrigo Gomes, David Guetta e Teddy Swims juntam-se a nós com Gone, Gone, Gone. Aproveita. 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

0: estás com a RFM neste Mundial Inês Andrade e Rodrigo Gomes. Tenha uma ótima quarta-feira e vamos lá tentar perceber quais foram aquelas primeiras experiências que fizemos na cozinha, as primeiras vezes que cozinhávamos e que éramos absolutamente raritos. O Rodrigo esqueceu-se de pôr sal na massa, então resolveu deitar fora dentro de um saco de plástico do Pingo Doce com água e o esparguete a ferver para fazer de novo e pôr sal. O que é que aconteceu? Pois tu sabes.
1: Derreteu o saco e ele veio com água a ferver nos pés.
0: Eu sempre adorei comer lasanha, então sabes o que é que eu fiz? Pensei, como é que uma lasanha fica boa? E a minha mãe disse, tens que pôr muito alho. Além de escolheres boa carne, tem que ter muito alho. Então eu estive a picar cerca de 20 dentes de alho.
1: Ok.
0: E aquilo ficou uma porcaria.
1: Pá, não fosse um vampiro aparecer e tu estavas protegida.
0: Eu não aguento as tuas piadas, é que eu estou rouca e não consigo rir. Então começo a chorar.
1: Quem é que tem 20 dentes de alho em casa e as põe numa lasanha?
0: Então não tens.
1: 20... Ah, 20, não é?
0: Não é
1: cabeças.
0: Ah, pois, não é cabeças, é dentes. Agora apanhei-te.
1: Okay.
0: Como eu estou sempre a ser disléxica, tu já nem, nem duvidas de ti, duvidas sempre de mim.
1: Estava horrível a lasanha.
0: Estava horrível, portanto, eu adoro alho, mas hoje em dia ponho com imenso cuidado, porque sei que estraga muitas comidas. Quais foram as experiências mais estranhas que fizeste pela primeira vez na cozinha?
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Estás a ouvir a tua RFM, faz uma ótima viagem. Inês Andrade e Rodrigo Gomes, este é um mundo ideal. E no mundo ideal seria maravilhoso tu daqui a exatamente uma semana receberes 60.106 euros. Se achas impossível, que achas assim uma coisa do outro mundo, ficas a saber que pode acontecer e eu explico-te daqui a pouco como. Agora continuamos juntos com as grandes músicas. Esta é da Cisa, põe mais alto e aproveita com a RFM.

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6: Olá, sou o Alexandre Abrantes Neves, notícias na RFM. Sem novas crises, o Ministro das Finanças acredita no equilíbrio das contas públicas no final do ano. Miranda Sarmento foi ouvido hoje no Parlamento, diz que sem novas tempestades ou guerras como o Médio Oriente, Portugal não vai regressar aos déficits e o Governo terá assim capacidade para continuar a reduzir impostos. O Ministério da Educação mandou suspender as atividades com a Associação Internacional Lusófona para a Educação em causa de denúncias sobre alegadas vendas de cursos de inglês e outras matérias a alunos e pais. A tutela garante que não havia autorização para fazê-lo, nem para cobrar mensalidades superiores a 100 euros. Norovírus, um morto e mais de 1.700 pessoas em confinamento num navio atracado em Bordeaux, França. Cerca de 50 passageiros e tripulantes apresentam sintomas da doença, semelhantes a uma gastroenterite aguda. O morto tinha 90 anos de idade. Na China, grande festa na chegada de Donald Trump a Pequim, onde foi recebido pelo presidente chinês Xi Jinping. A visita dura 2 dias e vai ter a guerra na Ucrânia e as tarifas comerciais em cima da mesa. A guerra no Irão não deve ser abordada.
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25: Estás com a RFM, tem uma ótima tarde connosco, Rodrigo Gomes e Inês Andrade. Este é o Mundo Ideal, não tarda nada, temos mais um throwback.
26: Eu adoro quando viajamos no tempo e vamos até músicas de desenhos animados.
25: Uhum.
26: Acho que mexe com algo que é mais bonito dentro de nós.
25: Mesmo, e temos assim uma memória guardada que nem sabíamos. Daqui a pouco, vais ouvir.

0: Estás com a RFM neste Mundo Ideal, Inês Andrade e Rodrigo Gomes. Está na hora de fazermos a nossa já diária viagem no tempo, porque viajar é maravilhoso.
1: Aterramos em 1993, um ano, como bem te lembras, começou uma sexta-feira. Quem não se lembra daquela sexta-feira, dia 1 de janeiro de 1993?
0: Coisa maravilhosa.
1: Foi o ano em que saiu grandes filmes, na verdade, Lista de Schindler, Jurassic Park, Filadélfia. Para as crianças, ficaram a conhecer uma coisa que ficou na história e a música de introdução era assim.
0: Do genérico.
1: Yeah! Eu sei que hoje é mais difícil. 962-007-888. A que bonecada, que na verdade não eram desenhos animados.
0: Era uma bonecada.
1: Eram pessoas a sério dentro de fatos.
0: Dava no Bereré.
1: Dava?
0: Se eu lembro.
1: Okay.
0: Sim.
1: Boa pista.
0: Inês Andrade e Rodrigo Gomes, este é o Mundo Ideal. Continuamos juntos com grande.

0: ótima quarta-feira com este Mundo Ideal. É o nosso programa que tu ouves todos os dias da 1 às 4 da tarde. Rodrigo Gomes e Inês Andrade. O throwback de hoje é bem difícil, não lindo?
1: Fomos até 1993 recordar este genérico de televisão e o desafio era dizeres a que série pertencia. Claro que não era fácil. De vez em quando também é bom ter assim um throwback mais dificilzinho.
0: Faz bem à cabeça puxar por ela.
1: Mas até tivemos muitas respostas certas no WhatsApp da RFM. E canta assim. Eram os Power Rangers.
0: Uhul,
1: qual era o teu Power Ranger preferido?
0: Eu brincava aos Power Rangers no recreio. Eu era a amarela.
1: Acho que o meu preferido era o roxo. Mas não
0: roxo?
1: Tenho a certeza se havia um roxo.
0: Não. Não,
1: não
0: roxo.
1: Há um roxo?
0: Não.
1: Então pronto, era o meu preferido.
0: Há um preto, um azul, um encarnado, um cor-de-rosa e um amarelo. Mas foi bom.
1: É tipo os Teletubbies.
0: É isso.
1: Ok. É que eu nunca vi Power Rangers.
0: Pois olha, também não perdeste grande coisa, digo-te já.
1: Pronto.
0: Continuamos juntos neste Mundo Ideal. E bem, agora com uma das músicas mais pedidas do momento. É da Maro, chama-se Kiss Me. E é absolutamente fantástica. É uma grande música e toca na RFM. Inês Andrade e Rodrigo Gomes, até às 4 da tarde. Aproveita.

0: RFM, só grandes músicas, faz uma ótima viagem. Então Portugal deverá voltar a sentir um ambiente mais frio a partir de sexta-feira, dia 15 de maio, com a chegada de massa de ar polar proveniente do norte da Europa. Como assim, minha gente? Eu fiz a mudança de roupeiro primavera-verão há pouco tempo e agora o que é que eu faço? Tenho que ir outra vez a outro roupeirozinho que fica perto do quarto dos meus filhos para ir buscar os casacos.
1: Sim, mas mesmo assim este tempo está estranho porque de facto as temperaturas estão a baixar, mas de repente a nuvem passa, o sol vem e está calor.
0: Ei.
1: E são ali 5 minutos que uma pessoa transpira.
0: Eu estava de camisola, já tive de tirar de camisola, estou de top, depois estou de casaco. Isto é uma grande confusão. Por favor, o Dom Pedro que se decida, porque nós precisamos de bom tempo. O que é que foi, não é, Dom Pedro?
1: O Dom Pedro.
0: São Pedrinho, não é? Dom Pedro é o...
1: É o rei, não, é o rei da meteorologia. É o Dom Pedro, é o rei da meteorologia.
0: Bom, mas é que é impressionante, a pessoa engana-se sempre. Sempre. Inês Andrade e Rodrigo Gomes. E agora, para não te deixar desolado com esta situação, tens um grande som, é uma grande música que toca agora na RFM. Portanto, põe um bocadinho mais alto.

0: Boa viagem com a RFM, tenha uma ótima quarta-feira. Hoje o Corta Para com o Daniel Fontoura e com a Catarina Figueiredo deram o Que Barulho É Este na RFM.
1: Andava tanta gente a coçar a cabeça para tentar adivinhar que barulho era este na RFM.
0: Ai, que bom.
1: E não é que o barulho era mesmo coçar a cabeça.
0: E foi o Rodrigo que gravou Que Barulho É Este na RFM. É com 121 no coração do bairro para melhor o acompanhar. Amanhã há novo barulho, portanto fica atento ao café da manhã.
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0: 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Inês Andrade e Rodrigo Gomes. Não sei se já foste de férias com amigos teus, mas quando fazemos férias com amigos ou até mesmo com a família, há sempre alguém que diz: eu vou ao supermercado, eu vou lá e compro tudo. Há uma lista, a pessoa vai, compra as coisas da lista e mais. Fica a sentir-se tão altruísta por ter ido às compras que acha bem comprar vinhos caros, bebidas caríssimas, sementes de periquitos, frutas que são tropicais e, portanto, como não há cá, são muitíssimo caras. E tu dás por ti num fim de semana a gastar 200€ de supermercado só pela tua parte.
1: Porque depois a conta é dividir por todos, mas tu não quiseste comprar aquelas coisas, não é?
0: E eu não vou sofrer daqueles vinhos, não vou sofrer das sementes de periquito e mais. Essa pessoa, como coitada, foi ao supermercado, no final o que sobrar ela leva para casa, porque ela é que foi ao supermercado.
1: Calma, não, isso já me aconteceu.
0: Ai,
1: e eu que nem bebo vinho, às vezes é complicado ver ali a malta
0: pois,
1: a comprar garrafas de vinho.
0: Pois.
1: Mas pronto, nesses casos, nesses fins de semana, uma pessoa já vai preparada para fazer a peneia financeira. Opa, e divide-se por todos e ninguém se chateia. Agora, na hora de ir embora, aí pronto.
0: Vai-se
1: dividindo e depois há malta que não quer levar, está no direito.
0: Sim. Mas eu acho que as pessoas têm que ter alguma. Vá, quem vai ao supermercado, sim, é muito fixe.
1: Mas isso irrita um bocado, é verdade.
0: Não, imagina, eu não digo, eu faço a peneia, mas eu fico a rumer por dentro. De repente está a comer papai ao pequeno almoço com iogurte biológico.
1: Eu ouvi dizer que a Inês em breve vai passar assim uns tempos com alguém, não é?
0: Uh-huh.
1: Portanto, isto foi uma mensagem para o universo. Quem ouviu, ouviu. Quem não ouviu.
0: E não sou eu que vou ao supermercado. Inês Andrade e Rodrigo Gomes, este é o Mundo Ideal. Agora a Olivia Dean, Man I Need, para ouvir agora na RFM.

0: para a RFM, faz uma ótima viagem. Rodrigo Gomes e Inês Andrade, este é um mundo ideal. 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
0: Nem mais nem menos. O recado está entregue. Inês Andrade e Rodrigo Gomes contigo.
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1: Olá, sou o Alexandre Abrantes Neves, notícias na RFM. A Rússia promete empenho máximo em modernizar o programa nuclear. Declarações de Vladimir Putin, que anuncia ainda o desenvolvimento de mísseis capazes de ultrapassar qualquer sistema de defesa europeu. São palavras de força poucos dias depois da trégua com a Ucrânia e de Putin admitir que o conflito está perto do fim. Nas Filipinas, o Senado foi hoje palco de um tiroteio e uma operação militar para deter um dos senadores. Estava fechado no gabinete há dois dias para tentar escapar a um mandado de detenção internacional. Já foi, entretanto, detido. Não há registro de feridos ou mortos. O ministro das Finanças português acredita no equilíbrio das contas públicas este ano, se não houver novas crises, como guerras ou tempestades. No Parlamento, Miranda Sarmento mostrou-se convicto de que Portugal não regressa aos déficits e de que haverá capacidade para continuar a reduzir impostos. No Algarve, as praias do Inatel e dos pescadores em Albufeira estão interditadas devido a uma descarga de águas residuais. O problema teve origem no Metar, entretanto reparada. Não há, no entanto, data para a reabertura destas duas praias.
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3: Boa viagem com a RFM, tenha uma ótima tarde de quarta-feira. Estás connosco, Inês Andrade e Rodrigo Gomes, e vamos lá saber como é que está a tua miaufa, se estás com medo ou não destes novos vírus, mais precisamente do antivírus.
4: Índice de alarme em relação ao antivírus. Eu confesso que ainda não estou decidido por dentro como é que me hei de sentir em relação a isso.
3: Olha, eu já fiz uma dancinha ontem e tudo no meu Instagram, já lá vamos daqui a pouco.

0: 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Inês Andrade e Rodrigo Gomes. E vamos lá saber como é que tu te posicionas, com medo ou sem medo deste novo vírus, o antivírus. Quero saber tudo. Começamos por Rodrigo Gomes, este moderador.
1: Epá, eu não sei o que pensar em relação ao antivírus.
0: Tu sofreste muito com o Covid?
1: Eu sofri bastante com o Covid. Então... Quer dizer, eu não sofri.
0: Sim. No...
1: Só que a minha casa viveu-se assim um estado de alerta máximo. Imagina.
0: Foi.
1: Eu ia à rua meter o lixo, voltava para casa e ia tomar banho. Sabes?
0: Não entra... Desinfetavas as compras todas de supermercado.
1: A Lara desinfetava tudo com lixívia. Tínhamos um alguidarzinho à porta de casa e era a loucura máxima. Era, era a paranoia absoluta.
0: Agora imagina eu, na primeira pandemia, estar grávida e ser hipocondríaca. Imagina, eu estava maluca. Fui para casa com 6 meses. E estava a ficar. Porque depois diziam que, não, que as grávidas eram de risco. Então eu andava de paranoia, que eu não estive com a minha mãe nos últimos 3 meses de gravidez.
1: Eu disse ao nosso diretor que ia para casa.
0: Disseste?
1: Ainda não estávamos em casa. E eu disse: olha, eu não consigo andar aqui nos corredores da rádio, olhar para as pessoas a passar por mim.
0: O quê?
1: E ele: pois, mas não podes ir para casa. É pá, eu vou. Dás-me autorização para meter férias. Eu vou já para casa.
0: Disseste?
1: E ponho férias. Se tu precisares de alguma coisa, eu trabalho a partir de casa.
0: Ah, não sabia.
1: Na altura ainda nem se trabalhava em casa nem nada.
0: Pois
1: foi
0: não.
1: Mesmo no início.
0: Não, fizemos rádio de casa, que foi uma coisa inédita.
1: Sim, e ele disse: então vá, põe férias, vai-te embora. Passado nem 24 horas, recebi um e-mail a dizer: Rodrigo, vais receber as tuas férias de volta, vai toda a gente para casa.
0: Eis, visionário.
1: Visionário. Visionário e borradinho, que era o que eu estava.
0: Ai, que bom. Eu não sabia que tu eras assim, em modo pandemia.
1: Epá, com o Covid na altura, pá, era horrível. As pessoas vias as imagens na televisão em Itália.
0: Era só caixões, Deus me livre.
1: E em relação ao antivírus, estou a tentar fazer a peneia a ver se não existe. Pá, se não existir, está tudo bem.
0: Eu, como sou hipocondrica, as minhas amigas mandam-me sempre notícias a dizer que aquilo não é tão contagioso como o Covid. E eu fico super contente.
1: Por enquanto?
0: Para já. Vamos ver.
1: Para já.

0: Estás com a RFM e muito bem. Connosco Inês Andrade e Rodrigo Gomes. Este é um Mundo Ideal. Estamos juntos até às 4 da tarde. E não se fala noutra coisa. Cristiano Ronaldo para lá. Agora, se eu percebo alguma coisa, nada desta vida.
1: Eu também percebo pouco de futebol, muito menos da Liga Saudita. Mas uma coisa eu sei. O Cristiano está lá há 3 anos. Há 3 anos que tenta ser campeão e ainda não conseguiu. Eu também fico chateado porque eu gosto que o Cristiano Ronaldo tenha sucesso desportivo.
0: Eu também.
1: Ontem estava tudo encaminhado para finalmente o Cristiano ser campeão. Contra o principal rival, que é o Al Hilal.
0: Ok.
1: E aos 98 minutos,
0: 98?
1: Portanto, 8 minutos de desconto já, o guarda-redes do Al Nassr mandou a bola para dentro da própria baliza, fazendo com que o Cristiano e Jorge Jesus, que é o treinador do Al Nassr, não fossem campeões.
0: Ai.
1: Bem, há uma imagem do banco em que o Cristiano Ronaldo está com um ar frustradíssimo, porque pá,
0: claro, ressabiou.
1: Aquilo não lhe sai.
0: Claro.
1: No fim do jogo, todos os jogadores do Al Nassr foram dar um abracinho ao guarda-redes para consolar o guarda-redes da asneirada que fez.
0: Sim.
1: Menos Jorge Jesus.
0: Claro.
1: Que está à distância, que nem quer olhar para o guarda-redes.
0: Claro. A votar Pierce.
1: A mascar a sua chicla. ainda para mais. O guarda-redes do Al Nassr tem nome de grande guarda-redes, que se chama Bento.
0: Ora bem.
1: Só que pá, fez uma argolada gigantesca. Portanto, agora vamos ter que esperar mais uma semana para ver o Cristiano Ronaldo ser campeão. Se for,
0: está há 3 anos a tentar isto.
1: Pá, mas tem que ser.
0: Tem que ser.
1: Eu adoro que o Cristiano tenha sucesso desportivo e tem que ser.
0: Eu também, com o Messi. Agora continuamos
1: com o Messi?
0: Sim, gosto muito do Messi. É o meu preferido.
1: O quê?
0: O que é que queres? Gosto mais do Messi e identifico-me mais. Não estou a gozar, desculpa. É verdade.
1: Olha, vou desligar.

0: Tenha uma ótima tarde com a RFM neste Mundo Ideal. Rodrigo Gomes e Inês Andrade, estamos juntos, estamos contigo.
1: Já estivemos mais juntos.
0: ai.
1: A Inês cometeu. A Inês acabou de dizer há bocadinho.
0: Mas por que fazem assistir no tema?
1: Preferia o Messi ou o Ronaldo? Inês, nem pensar.
0: Nem pensar o quê? Não disse que preferia. Acho que é mais simpático o Messi. Desculpa, mas é mais simpático. Ele é mais querido, parece-me. Não é?
1: Parece-te. Isso é tudo manipulação da comunicação social. Percebes?
0: Não é não. Porque quando eu vejo o Cristiano Ronaldo, ele está sempre numa postura de superioridade.
1: Porque
0: sempre...
1: ele é superior.
0: Não. Ninguém pode ser superior a ninguém.
1: Já viste o Cristiano Ronaldo ao pé das crianças, a dar abraços às crianças, high fives às crianças?
0: E o Messi também.
1: O Messi não passa por eles nem lhes liga.
0: Não. O Messi...
1: Uma pessoa que acha que é superior a uma criança é que não merece.
0: Falar ou não me deixas falar?
1: Então fala lá.
0: Imagina, o Messi é tão bom jogador como o Cristiano Ronaldo e não tem a mania. É mais terra a terra. E eu gosto mais de pessoas assim. O outro é tipo tudo a ostentar.
1: O outro?
0: O Cristiano Ronaldo é só ostentar.
1: Cristiano Ronaldo dos Santos Aveiro. Melhor jogador do mundo inteiro.
0: Opa, mas olha a tua cara de indignação. Pá, Rodrigo, desculpa lá. Imagina, nós temos imensas coisas em comum.
1: Daqui a bocado vamos jogar ao stop. E eu quero que este país se una para envergonhar a Inês Andrade.
0: Mas és tu que vais jogar.
1: Ah, sou eu?
0: Sim.
1: Isso é que é pior.
0: Eu já daqui a pouco jogamos ao stop. Continuamos juntos e espero que amigos, depois disto não sabemos, a ouvir as grandes músicas da RR.

0: E estás com a RFM a ouvir as grandes músicas connosco, Rodrigo Gomes e Inês Andrade. Não tarda nada, vais poder jogar ao stop contra o Rodrigo Gomes, portanto já sabes como é que vai correr. Vai correr muito bem, porque o Rodrigo anda a perder. Inscreve-te no 962-007-888. Diz lá, com esse arzinho.
1: Na presença do meu advogado.
0: É já daqui a pouco, deixa-te ficar com a RFM.
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0: 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Estás connosco, Inês Andrade e Rodrigo Gomes, no Mundo Ideal. E no Mundo Ideal, Rodrigo perdia sempre, só para perder a mania. Vamos jogar ao stop e vai ser contra a Sónia. Bem-vinda, Sónia.
1: Olá.
2: Sónia, ainda nem começámos e tu já foste, já viste.
0: Ah, pô, Rodrigo.
1: Eu não acredito, é com o Rodrigo, vou perder.
0: Então e se fosse comigo, ias ganhar?
1: Não sei, também podia perder, mas vamos ver.
0: Ai, ai. Vamos lá ver, a letra que vos calhou é a letra E. Portanto, começamos rapidamente com nomes.
1: Eva.
2: Ernesto.
0: Músicos com a letra E.
1: Henrique Iglesias é com H. Henrique Iglesias?
2: Bem. Enya.
0: Que graça. O meu chefe é
1: espetacular.
2: Entusiasmado.
0: O que podes ver numa telenovela, a começar com E?
1: Ervilhas?
0: Ervilhas, está bem.
2: Ervilhas vezes... numa telenovela?
0: Sim, eles às vezes estão a almoçar ervilhas, até dá jeito porque é uma coisa pequenina.
2: Enredo?
0: Boa. Cursos superiores com a letra E.
1: Engenharia.
0: Boa.
1: Engenharia informática, enfermeiro.
0: Está tá certo, certíssimo.
2: Economia e gestão.
0: Celebridades com a letra E.
1: Eunice Munhoz.
2: Boa.
0: Lindíssimo. Neste caso, lindíssimo. Rodrigo.
2: E. Celebridades com a letra E.
0: Exatamente. Pensa assim num cantor.
2: Pois. O Enoch canta com os HMB. Ainda esteve lá no grande espetáculo deste.
0: Algo que podes fazer na montanha. Como é? Isto foi um empate.
1: Escalar.
2: Escalar. Boa. Mas Sónia, foi um empate, mas eu vou cantar para ti porque tu foste uma grande jogadora.
0: Então canta lá a capela que tu cantas tão bem.
2: La verdade es que no soy tan fuerte como yo pensaba.
0: Eu adoro quando tu cantas.
1: Obrigada.
0: Amanhã mais à mesma hora. Continuamos agora com as grandes músicas da RFM. Não sei se já conheces esta, tenho a certeza que vais adorar. É daquelas que eu gosto de abrir enquanto estou a fazer os jantares. Portanto, se gostares também, decora.

0: 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Inês Andrade contigo e também Rodrigo Gomes neste Mundo Ideal. 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
1: RFM, só grandes músicas. Inês Andrade e Rodrigo Gomes, está na hora de ir embora. E eu ainda tenho vestígios da noite de sábado. Que grandioso espetáculo é este. Meu Deus, foi tão incrível que ainda me falta a voz. Estás-te a rir, sou sacanita.
2: Sim, foi muito giro.
1: Foi
2: o espetáculo e depois o pós-espetáculo.
1: Ai meu Deus, que grande espetáculo é este. 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
2: 17 de Outubro.
1: Estamos lá, com tudo. E espero com vós também. A chegar, Catarina Moreira e Hélder Tavares. Eu, Inês Andrade e Rodrigo Gomes. Voltamos amanhã a uma.
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33: Olá, boa tarde, sou o Alexandre Abrantes Neves, notícias na RFM. Primeiro-Ministro e André Ventura reunidos sobre reforma laboral e lei da nacionalidade. De acordo com o Chega, o encontro começou às 15h30 na residência oficial do chefe de governo em São Bento. Na semana passada, o Tribunal Constitucional chumbou a perda de nacionalidade para estrangeiros que cometam crimes graves. Noutro plano, a concertação social acabou sem acordo sobre as mudanças das leis do trabalho. O PS acusa o governo de falhanço no plano de recuperação e resiliência. No Parlamento hoje, o líder parlamentar Eurico Brilhante Dias disse que, além das obras por arrancar, há muitas outras concluídas que continuam encerradas. Na Figueira da Foz, atenção a possíveis estrondos na próxima hora e meia. A Força Aérea alerta que pode ser ultrapassada a barreira de som até às 5h30 devido a exercícios de manutenção dos caças F-16 na base de Monte Real. A Rússia anunciou o desenvolvimento de mísseis capazes de ultrapassar qualquer defesa antiaérea europeia. Palavras do presidente Vladimir Putin, que segundo a agência estatal TASS, terá também insistido que o Kremlin não desiste do programa nuclear.
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36: Ora então, muito boa tarde, sem ótimo regresso a casa com o Tabonete. Vamos a isso a partir deste momento. O Hélder Tavares e a Catarina Moreira contigo até bem perto das 7. Como estás hoje, minha querida?
37: Eu estou bem, e tu? O que é que está a acontecer?
36: O Callum Scott decidiu atuar mais cedo. Pronto, está-se bem.

0: Chama-se Island in the Sun, Wizard, a tocar na RFM a 10 minutos depois das 4. Tenha um ótimo regresso a casa com o Tamnito, o Hélder Tavares e a Catarina Moreira contigo. Vamos a isso. Estamos juntos até bem perto das 7, num dia em que... não sei porque é que eu trouxe trotinetes num dia em que, segundo se consta, parece que vai chover, não é?
1: O tempo está com dúvidas, está. O tempo não sabe bem o que é que vai dar para hoje. Nem, sim. É assim, supostamente para os próximos dias a coisa vai melhorar. Uhum. Mas hoje é assim um dia daqueles incertos. Já choveu até?
0: Já choveu aqui hoje?
1: Já choveu aqui hoje. Já choveu de manhã em Lisboa, pelo menos.
0: Sim.
1: E portanto vamos ver até ao resto do dia. Aqui, olha, aqui no shopping, aqui hoje também vamos ter convidados. Senhora.
0: Sim, olha, um ótimo ponto, até porque lá está, os à toa vão estar connosco a partir das, perto das 6, mais ou menos, portanto fica atento às novidades que vão chegar ao Tá Bonito. Olha, tirando isso, estás bem hoje?
1: Eu estou bem, você como é que está?
0: Também, estou tranquilo, parece que o meu dia está meio a começar agora, sabes?
1: A sério?
0: Sim, também não fiz grande coisa, hoje não vou aos ginásios e tive...

do Dias Assim, em que damos muita coisa. Primeiro temos Ella Langley, chama-se Justin Texas. Logo depois há a Buba Espinho com Bárbara Tinoco. Tenham um bom regresso a casa com a RFM e o Tabonete.

0: Boa tarde, bom regresso a casa com o Tablete, o Hélder Tavares e Catarina Moreira contigo. Estamos juntos até bem perto das 7. Bom, nós nem somos muito de falar em datas ou dias, até porque eu sou mau com datas. Mas este merece ser destaque. Isto porque faz hoje 10 anos que a Renascença inaugurou as suas novas instalações, precisamente estas onde nos encontramos. De facto, há muitas vantagens, não é? Até porque estamos a falar de instalações mais modernas, com muitos mais lugares de estacionamento. Não é que nesse campo em particular me interesse muito, mas um dia há de interessar, não é?
1: Claro, vai haver um dia que vai interessar. E um auditório multiusos também.
0: É verdade.
1: Agora é assim, nem eu nem o Hélder somos do tempo das antigas instalações.
0: Nós não somos desse tempo. E, olha, mas eu já lá fui pelo menos umas duas vezes que o grupo Renascença, na altura, no Dia Mundial da Rádio, chegou a fazer um Open Day e eu, novinho, fui lá.
1: Ah, sério? Ah, eu não. Nunca, nós estamos aqui na empresa há pouco mais de um ano. Portanto,
0: sim,
1: nós não trabalhámos nas antigas instalações. Mas há desvantagens também, não são só vantagens.

0: também não é mau, o da Vida Buraca. Bom, diga-se passagem.
1: É bom, é, eu gosto de ir lá, já fui lá várias vezes.
0: Olha, é assim, é mais barato, não é?
1: É, dizem mais barato que a brasileira.
0: Dizem que é assim, pode ser um downgrade. Eu não acho que seja um downgrade, já.
1: Porque assim, o café continua a ser bom.
0: Sim.
1: Mas é provável que sejas com o cabelo a cheirar a grelhados.
0: Também é verdade.
1: É muito provável até.
0: Bom, não se pode ter tudo, não é? Mas estamos muito satisfeitos de estar aqui nestas belíssimas instalações. Aliás, eu só vim para aqui por causa disso.
1: A Quinta do Bom Pastor, que bela quinta.
0: Sim, sim, sim. E porque o Chiado tinha demasiado glamour para o Tabnito, convém dizer isto, não é? Nós recebemos o convite já nestas novas instalações, não é? O Chiado, eu acho que é demasiado para nós.
1: Demasiado?
0: Eu acho que era um glamour acima do daquilo que é o Tabnito.
1: Pois, aquilo é mesmo
0: é
1: centro,
0: muito
1: centro, centro que baixa,
0: centro,
1: não é? Nós não temos,
0: não temos. De qualquer das formas, olha, parabéns ao Grupo Renascença. Se ainda não nos vieres visitar, ocasiões não vou faltar, não é? Porque eles estão sempre a inventar desculpas para estarmos portas abertas. Volta e meia até que costumamos fazer aqui algumas emissões especiais com artistas e tudo mais, onde há showcases e, portanto, costumam vir ouvintes, não é?
1: Deve ser para arjar, que isto está sempre tudo aberto.
0: Para arjar o quê?
1: As instalações.
0: Ah, okay.
1: Parece um jardim zoológico. E eu sou um macaco e está sempre aqui gente a passar a olhar e a rir. Tão giro! Então é que eles fazem isto, que giro!
0: Que
1: e nós
0: bonito.
1: Temos que sorrir para as pessoas, não é?
0: Sim, sim, sim.
1: E
0: sim,
1: é
0: sim.
1: Muito divertido.
0: Olha, pode ser que a qualquer dia venhas cá fazer uma visita. Se for ainda no mês de maio, mais vale ficar sentado, porque de acordo com aquilo que nos diz o tempo, a coisa não vai estar muito famosa nos próximos dias, não é?
1: Não, mas para a semana vai melhorar, já dá aí subida de temperatura.
0: Ah, então eu acho que deviam abrir aqui as portas já para a semana.
1: Não, mas quem é que é meu? Oh, isto é um local de trabalho.
0: Tens razão.

0: Há paragens na segunda circular em direção a Benfica, entre o aeroporto e o Campo Grande. No sentido inverso, há demora entre as torres de Lisboa e o radar. E a ponte 25 de Abril, a complicar a partir do Reduto para quem se dirige até Almada. Já à norte, a VCI em direção à Rábida está com demora entre o mercado e a A3. No sentido contrário, há também demora entre a Rábida e Bessa Leite. A Avenida AEP com paragens nos dois sentidos e a A3 demorada no final para a VCI. Catarina Moreira, como estamos do tempo para amanhã?
1: 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Então é assim, amanhã é para aproveitares, porque sexta-feira as temperaturas vão descer, culpa de uma massa de ar polar vinda do Norte da Europa. Não são só móveis baratos que vêm do Norte da Europa, também vem frio. Mas a partir de terça a coisa melhora. Entretanto, amanhã há períodos de alguma nebulosidade, mas sem chuva.
0: Sim, senhor. Olha, já sabias que o antigo presidente Marcelo Rebelo de Sousa é um homem do povo, não é? Gosta de dar um pezinho, gosta de dar um pezinho de dança, gosta de um bom convívio. Mas de certeza que não faz ideia, aliás, acho que nem consegues imaginar, assim, o concerto que Marcelo foi, não é?
1: Olha que não faço ideia, Helder.
0: Olha, é que só o título parece logo um sketch, mas atenção que podes enviar os teus palpites para o nosso WhatsApp. Falamos sobre isso daqui a pouco. Antes...

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0: concertos.
1: Agora, não estávamos à espera que este fosse, sei lá, o concerto. O concerto dos concertos para Manuel, Marcelo Rebelo de Sousa e Manuel.
0: Manuel os gosta.
1: Provavelmente deve estar lá algum Manuel. Bom,

0: Ele foi com alguém, né? Ele deve ter ido com uma neta.
1: Sim,
0: opa, não foi
1: sim.
0: Ele que foi curtir a Twice e não banham com essas tangas agora também. Mas é como acredito nisso.
1: Sentes que ele foi com uma neta?
0: Tem de ser, com uma neta, com uma sobrinha, com, uh-huh, sei lá, com uma afiada. Sei lá.
1: Que engraçado.
0: Marcelo, não me vais dizer que o Marcelo, neste momento, se gostar das Twice, é porque está sempre a ouvir as Twice à pala de uma criança qualquer.
1: Eu acredito
0: que anda próximo dele.
1: Eu acredito que sim, até porque as Twice, pelos vistos, são mesmo um dos grupos mais influentes do K-pop a nível global. Estrearam-se em Portugal com o concerto lá está, que o Marcelo, o nosso daqui, foi ver.
0: Olha, grande Marcelo, gostamos. Isto é um homem que surpreende, sempre surpreendeu ao longo de toda a presidência, é assim. É um homem que nós nunca sabemos como contar. Eu preferia que ele tivesse ido ao concerto do Dillaz, mas sou eu.
1: Aí é...

0: abanar a cabecinha. Isso era o que eu gostava de Marcelo. Agora as Twice não fiquei assim muito entusiasmada.
1: Mas eu digo-te uma coisa, Catarina Moreira. Se temos o nosso tio Marcelo num concerto meio inesperado, eu não estava à espera de saber que Marcelo Rebelo de Sousa foi a um concerto das Twice, um grupo de K-pop.
0: Pois, provavelmente se ele já foi ao concerto das Twice, agora vai ao do Dillas, não é?
1: Não é?
0: Já ele vai surpreender.
1: Ainda para mais, o Dillas é um artista português, é adorado por muitos.
0: Pois, claro.
1: Ele deve já ter ouvido falar.
0: De certeza, quem é que não conhece o hino Moboy?
1: Ora bem,
0: que é completamente um hino nacional.
1: Ai meu Deus, olha, sim senhor, fico muito contente. Nosso tio Marcelo dotado à cultura.
0: Quando for ao próximo concerto, convide-nos, nós vamos consigo, está bem?
1: Ah, é?
0: Marcelo, beijo, beijo.
1: Não, eu quero muito que ele vá connosco um concerto na plateia em pé.
0: Mas ele vai, eu acho que ele quando foi no, nos Capitão Fausto ele não estava em plateia em pé. Acho que estava. Ou estou a sonhar. Estava sentado?
1: Sim senhor.
0: Pois ele já não vai, mas também já não dou.
1: Volta aí num próximo concerto do Marcelo. Qual é que tu achas que vai ser assim o próximo concerto?
0: Dillas, já disse.
1: Dillas?
0: Já botei.
1: Está bem, sim senhor. Ficaremos aqui a aguardar os próximos desenvolvimentos. Agora, Array.

0: Air Ray a tocar na RFM. Bom regresso a casa com o Tabonete. Daqui a pouco vamos passar no Tabonete o áudio do grandioso jogo da mala desta manhã, em que Pipoca Mais Doce deu muito dinheirinho a um ouvinte. Antes disso, convém dizer que na próxima quarta-feira 60.106 euros podem ser teus. É muito valor em cima e em jogo, não é?
1: Quase o dobro do que nós demos hoje, por isso liga 761-10-10-10.
0: Isso mesmo, já a seguir o trânsito, o tempo para amanhã, logo depois as notícias.
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35: 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Atenção que é a segunda circular em direção a Benfica. Está com paragens entre o aeroporto e o Campo Grande. No sentido inverso, há demora entre as torres de Lisboa e o radar. E a ponte 25 de Abril para Almada com paragens a partir de Campolide. Já à norte, há demora na VCI em direção à Rábida entre Bom Joia e A3. No sentido contrário, há demora entre a Rábida e a Boa Vista. A Avenida AEP está com paragens nos dois sentidos. E A3 demorada no final para a VCI. Catarina, como estamos de tempo para amanhã?
36: Então é assim, aproveita amanhã porque sexta-feira as temperaturas vão descer, culpa de uma massa de ar polar vinda do Norte da Europa, porque não são só móveis baratos que vêm do Norte da Europa, também vem frio, mas a partir de terça a coisa melhora. Entretanto, amanhã há períodos de alguma nebulosidade, mas sem chuva.
35: Sim senhor, vamos às notícias na RFM.
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1: Olá, sou o Alexandre Abrantes Neves, notícias na RFM. Já terminou a reunião entre o Primeiro-Ministro e André Ventura sobre reforma laboral e lei da nacionalidade. Começou às 15h30 na residência oficial em São Bento e durou cerca de uma hora. O líder do Chega e também Luís Montenegro já abandonaram São Bento, discutiram o chumbo do Tribunal Constitucional da perda de nacionalidade para crimes graves e também a reforma do Código do Trabalho. O presidente da Comissão Nacional de Eleições desdramatiza a auditoria pedida por Aguiar Branco sobre alegados descontrolos financeiros. A RFM, José Carlos Trindade, considera que este é o normal funcionamento das instituições. As decisões sobre a vacinação contra a Covid-19 tiveram por base evidência científica, garantia deixada pelo presidente do Infarmed no Parlamento, na sequência de notícias do jornal Sol que falavam em alegadas tentativas das autoridades de saúde de esconder informação sobre riscos das vacinas. Volta à Itália, o português Afonso Eulálio, de 24 anos, ficou em segundo na quinta etapa, vai vestir a camisola rosa, tem cerca de 3 minutos de vantagem para o segundo lugar da classificação geral.
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3: Bom, 5 em ponto nesta altura. Tem um ótimo regresso a casa com o Tom Nito, o Hélder Tavares e Catarina Moreira contigo. Atenção que hoje vamos ter convidados connosco, não é?
4: É isso mesmo, vamos receber os à toa, mas ainda falta.
3: Ainda falta. Eu a achar que nós íamos chegar ao Que Barulho é Este com a Century 21 no coração do bairro para melhor o aconselhar e já nos estrearam aqui os planos, não é?
4: Porquê? Porque saiu. Saiu ontem com a Joana Cruz, saiu hoje de manhã.
3: Impressionante, já lá vamos. Primeiro o Post Malone no arranque da hora com Morgan Wallen, I Had Some Help.

0: 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Chama-se Tu Não Fazes Ideia. Bom, há quem não fizesse de facto ideia do novo barulho que arrancou hoje.
1: Tu disseste do novo?
0: Eu disse do novo?
1: Eu acho que
0: isto são influências tuas, percebes?
1: E bem, vamos embora. O B e o V são iguais.

0: Este tipo de situações acontecem.
1: O novo, não é?
0: Na
1: minha, é assim, para mim disseste. Agora, se foi verdade ou não, não, também não te consigo garantir.
0: Se tu ouviste novo, é porque eu disse novo.
1: O novo barulho. Olha, nem nós conhecemos o novo barulho, na verdade.
0: É verdade,
1: não
0: sim,
1: chegámos
0: senhor.
1: A tempo, porque saiu ontem à noite. Com a Joana Cruz.
0: Com a Joana Cruz, que era o tal de coçar a cabeça, não é?
1: Coçar a cabeça. Depois começámos um barulho novo
0: hoje,
1: no café da manhã.
0: Exatamente.
1: E saiu logo a seguir no corta-pora.
0: Pois é, vê lá, nem chegou aqui, nem conseguimos cheirar o barulho.
1: Nada, zero, zero, Helder.
0: Vamos lá então perceber quem acertou no barulho, quanto dinheiro é que foi e o momento da chamada.
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4: O primeiro milagre já foi nós atendermos, não é, Lorena? Ao fim de tanto
5: é
4: tempo.
5: É verdade.
2: Anos a tentar.
5: Ao fim de tanto tempo lá consegui.
4: É hoje!
2: É.
4: Que barulho é este na RFM? Qual é o teu palpite?
5: Será alguém a bater com os pés no chão? A fazer uma birra? Não sei, talvez a bater com os pés no chão.
4: Sabes que às vezes os palpites mais fora
2: são aqueles.
5: Eu não acredito.
2: Lorena!
4: É exatamente isso, Lorena!
5: Sério, meu Deus! Oh, muito obrigada, os dois.
0: Olha, incrível isto, não é?
1: Muitos parabéns!
0: Sim, senhor.

0: Chama-se Opalite, é a Taylor Swift a tocar na RFM. Bom regresso a casa com o Tá Bonito. Está aqui um ouvinte no nosso WhatsApp do ouvido a dizer assim: Elder, estou farto do trânsito de Lisboa, põe o David Bowie e Let's Dance, por favor, rápido. Não. Não há.
1: Olha, assim, curto e grosso.
0: Ele está a dizer rápido? Não, isto não é assim.
1: Não, se é depressa, não queremos.
0: Claro, primeiro tens de perguntar se podemos pôr.
1: Tudo
0: não é...
1: que é depressa, tudo que é urgente, tudo que é rápido, nós não estamos interessados.
0: Não estamos, não estamos. Não. Agora, deixa-me dizer-te uma coisa. Aliás, fazer-te uma pergunta. Sentes que a inteligência artificial, afinal, não é assim tão inteligente? Então fica atento, porque o café da manhã tem uma resposta para ti, não é?
1: É verdade, porque a partir da próxima segunda-feira vais poder perguntar a quem?
0: A quem, Catarina Moreira?
1: Ao PorchatGPT.
0: PorchatGPT?
1: Sim.
0: Ai!
1: Uma rubrica na qual a equipa do Café da Manhã entrevista uma inteligência artificial criada a partir do cérebro e das excentricidades de quem? De Fábio Porchat.
0: Ah, Fábio Porchat.
1: PorchatGPT.
0: PorchatGPT. Oh.
1: Não sei se eles preferem que diga PorchatGPT ou PorchatGPT, mas eu acho que PorchatGPT tem mais graça por causa do chat.
0: Exatamente, PorchatGPT. Bom, Fábio Porchat, um dos cérebros da Porta dos Fundos, vai estar na RFM e também no Café da Manhã, portanto não podes perder esta grande estreia já na segunda-feira, ok? Próxima segunda-feira. E claro que nós aqui também estamos muito curiosos para saber o que vem daí. Fábio Porchat, PorchatGPT.
1: Não sei se não vou começar a fazer perguntas a este chat, em vez daquela que eu estou habituada a perguntar.
0: Oh.
1: Se calhar vou fazer o download desta aplicação.
0: Vais?
1: Adorava. Olha, que ele criasse uma aplicação.
0: O David agora diz: se não te importares, claro.
1: Ai, não. Muito querido, é assim
0: agora,
1: mesmo.
0: Agora é se não te importares, pronto, tarde demais. Olha, David, levas com o Evamex e já é muito bom, é?
1: Ah, muito bom.

0: 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Atenção que a segunda circular em direção a Benfica está com as habituais complicações entre o relógio e o Campo Grande. Atenção que no sentido inverso a coisa também não está melhor. Há demora entre as Torres de Lisboa e o Radar. O IC19 com demora entre Alfragide e Amadora e a ponte 25 de Abril para Almada com paragens a partir de Campolide. Já a norte, no Porto, há demora na VCI em direção à Rábida entre Bonjoia e A3 e no sentido contrário há também demora entre Canidelo e a Boa Vista. A Avenida AEP está com mais intensidade no sentido a Matosinhos-Porto e A3 demorada no final para a VCI. Catarina Moreira, conta-me tudo, aliás, como está o tempo para amanhã?
1: 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Então é assim, aproveita amanhã porque sexta-feira as temperaturas vão descer. Culpa de uma massa de ar polar vinda do Norte da Europa. Por isso, é aguentar.
0: Alguém pediu?
1: Ninguém pediu. Mas calma, a partir de terça-feira a coisa melhora.
0: Ok.
1: Podia ser pior. Entretanto, amanhã há períodos de alguma nebulosidade, mas sem chuva. Foco no final da próxima semana, malta.
0: Ah, pois é, a próxima semana vai estar um espetáculo,
1: vai,
0: não
1: a partir,
0: é?
1: A meio da próxima semana a coisa vai começar a subir.
0: Sim, senhor, vamos a isso. Para lá caminhamos, ok? Em direção à próxima semana e às temperaturas altas. Enquanto isso, fica atento à RFM, até porque já a seguir ouves Mumford & Sons, é música nova, logo depois Saloia, o Nuno Ribeiro.
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0: The Vengeful Song é a nova dos Mumford & Sons a tocar na RFM. Boa tarde, bom regresso a casa com o Tom Nitz, o Hélder Tavares e Catarina Moreira por cá. Hoje foi dia de grandioso jogo da mala. A nossa pipoca foi, a nossa pipoca tentou e lá conseguiu, não é?
1: Olha, sobretudo,
0: hein? Sem dúvida
1: alguma. Não sei se não foi para aí a primeira vez que ela tentou dar dinheiro.
0: Sim, isto porque entretanto a hora também mudou. E portanto, desde que alterámos a hora da chamada para as 9:15, acho que ninguém atendeu o telemóvel, não é?
1: Será que ninguém? Eu acho que já.
0: Pelo menos uma pessoa, não é?
1: Eu acho que para aí uma pessoa atendeu, sim. Mas estava a ser difícil.
0: Estava difícil.
1: E a pipoca foi com essa missão de conseguir dar os 32.999 euros. E não é que deu?
0: Isso mesmo. Deu e deu em bom. Vamos lá ouvir a chamada desta manhã.
2: Estou.
3: Olá, muito bom dia. Fala Ana Garcia Martins, do grandioso Jogo da Mala. Estou a falar com...
2: Camila Henriques.
3: Camila, olá, muito bom dia. Camila, eu hoje acordei cheia de vontade de dar dinheiro e, portanto, eu só preciso que tu me digas qual é o valor que está na mala em euros. Estás preparada?
2: Sim.
3: Então tens 10 segundos a partir de agora.
2: 32.999 euros.
3: Estás segura disso?
2: Sim.
3: Camila, tenho uma boa e uma má notícia para ti. Qual é que és primeiro?
2: A boa.
3: Só tenho boas notícias, Camila. Acabaste de ganhar 32.999 euros, Camila! Que grande alegria. Estou tão contente por ter entregue este dinheiro, Camila.
2: Como é que tu... Obrigada, não acredito.
3: O que é que vais fazer com este dinheiro, Camila? Nem sabes o que dizer, não é?
2: Não.
3: Se tiveres dúvidas, eu posso aconselhar-te. Vens aqui ter comigo à rádio e nós fazemos aí um programa. Nós definimos como é que vais gastar estes 32.999 euros.
2: Ok, obrigada.
3: Estás emocionada, Camila?
2: Muito.
3: Olha, que bom. Fico mesmo contente. Tu atendeste logo e tinhas aí o dinheirinho assim, o valor na ponta da língua. Que maravilha. Vai dar um jeitaço este dinheiro, não vai, Camila?
2: Muito.
3: Muito mesmo. Acredito que sim. Estou muito feliz por ti. Espero que uses bem este dinheiro. E parabéns, Camila.
2: Obrigada,
3: um beijinho.
0: Qualquer coisa, se ela precisar de ajuda, sei lá, na ótica de gastar o dinheiro, nós e Catarina Moreira podemos dar aqui umas sugestões. Ela pode ver ter connosco e nós sugerimos umas coisinhas a três. Ok, eu, tu e a Camila.
1: Essa coisa de sugerirmos coisas a três é um bocado estranho. Mas é assim, eu e o Hélder só sabemos gastar o mal gasto.
0: Sim.
1: E a Camila, pela emoção, parece-me que não vai gastar o mal gasto. Parece-me até que foi muito bem emprego este dinheiro. Alguém que, pela maneira que a Camila se emocionou, precisa que lhe fazia muita falta.
0: E muito simpática a nossa pipoca, não é?
1: Muito simpática. Quem a viu e quem a vê.
0: Não é?
1: Por acaso, nós que trabalhamos aqui na RFM temos acesso a uma pipoca que o público não tem, não é?
0: Sem dúvida alguma.
1: O público só
0: tem
1: acesso a uma pipoca que reclama sobre as coisas, mas a pipoca depois não é assim. Mas nós não podemos dizer que é segredo.
0: É isso. Ora bem, na próxima quarta-feira o dinheiro vai aumentar substancialmente, não é? 60.106 euros é o que está em jogo para a quarta-feira da próxima semana, não é?
1: É quase o dobro do que demos hoje,
0: pois
1: por
0: é.
1: Isso participa, liga o 761 10 10 10. O custo da chamada é de 1 euro mais IVA. O prémio é entregue em cartão e liga muitas vezes.
0: Se receberes uma chamada às 9:15 da manhã, fazeres como a Camila, atender e dizer o valor que está lá dentro em euros.
1: 60.106 euros.
0: Sim, senhor.

0: Cai do Céu com quem?
1: Com a Inês Bento e com o João Rodrigues dos Santos.
0: Eles que te dão dicas de como gerires melhor o teu dinheiro e também o teu orçamento familiar. Vamos ao episódio de hoje.
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3: João, ignorar pequenos problemas de saúde pode mesmo ter impacto no nosso bolso. Às vezes parece que não é nada urgente, mas...
4: Sim, pode e bastante, Inês. Muitas vezes desvalorizamos sinais pequenos, uma dor persistente, um desconforto que vai e vem, e acabamos por adiar. O problema é que, quando finalmente tratamos, a situação pode estar mais avançada, exigir exames, consultas adicionais ou tratamentos mais complexos e caros. Na prática, o custo de adiar é quase sempre maior do que o de agir cedo. Uma ida atempada ao médico pode evitar intervenções mais pesadas no futuro. Depois, também há custos indiretos que muitas vezes não contabilizamos. Faltar ao trabalho, perda de produtividade, impacto no rendimento ou até a necessidade de tratamentos prolongados que se estendem por meses. Cuidar da saúde de forma preventiva não é só uma questão física, é também uma decisão financeira responsável que ajuda a manter estabilidade e tranquilidade no orçamento. O cuidado preventivo reduz riscos, evita surpresas desagradáveis e contribui para uma gestão pessoal mais equilibrada. Podemos dizer, Inês, que é uma forma de investimento que vai permitir decisões informadas, planeamento eficaz dos recursos, menor stress financeiro, melhor qualidade de vida e maior segurança a longo prazo, com ganhos duradouros claros.
3: Ou seja, João, ouvir o corpo também é uma forma de proteger a nossa carteira. Pequenos sinais não devem ser ignorados porque podem esconder custos bem maiores. Fica a mensagem: prevenir é cuidar da saúde e do dinheiro. Até ao próximo episódio do O Dinheiro Não Cai do Céu, aqui na RFM.
0: Sim, senhor, ouvir o corpo, sobretudo o meu, diz que o melhor hoje era ter ficado na cama.
1: Pois é, Helder. E é o que vais fazer amanhã.
0: Amanhã, exatamente. Bom regresso a casa, conta a frente, já a seguir o trânsito, o tempo, logo depois as notícias.
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0: Para bem, à altura de conferirmos o trânsito na RFM, atenção que há um acidente na Caril em direção a Sacavém, no túnel de Benfica. A segunda circular em direção a Benfica está com paragens entre o relógio e o Campo Grande. No sentido inverso, há demora entre as torres de Lisboa e o radar. O IC19 em direção a Sintra está com demora entre Pinamanique e o Palácio e a ponte 25 de Abril para Almada, com paragens a partir de Sete Rios. Já a norte, há demora na VCI em direção à Rábida entre a 20 e a 3 e mais à frente entre Francos e a ponte. No sentido contrário, há demora entre Coimbrões e Francos. A Avenida AEP está com paragens nos dois sentidos e há três com demora no final para a VCI. Vamos ao tempo para amanhã?
1: Então é assim, vem aí uma massa de ar polar vinda do Norte da Europa. Ah, porque não são só móveis baratos que vêm do Norte da Europa, também vem frio. Por isso é aproveitar amanhã, porque sexta-feira as temperaturas vão descer. Mas calma, que a partir de terça a coisa melhora. Entretanto, amanhã há períodos de alguma nebulosidade, mas sem chuva.
0: Vamos às notícias na RFM?
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1: Boa tarde, sou o Alexandre Abrantes Neves, notícias na RFM, reforma laboral. O primeiro-ministro diz que agora é o tempo do diálogo político. Palavras de Luís Montenegro esta tarde num evento público após uma reunião com André Ventura, onde foram abordadas as mudanças do Código do Trabalho. O líder do governo não adiantou pormenores sobre o encontro, mas assinalou como positiva a abertura do Chega e também do PS para negociar, depois da falta de acordo na concertação social. O governo aprova amanhã a versão da reforma laboral que vai submeter ao Parlamento. Também esta tarde o Parlamento aprovou uma recomendação ao governo para serviço militar voluntário. O programa Defender Portugal, proposto por PS e CDS, foi aprovado com votos do PS. A ideia é criar uma iniciativa voluntária de 3 a 6 semanas com uma bolsa de cerca de 400€ e a oferta da carta de condução. A Lufthansa garante que a compra da companhia aérea italiana ITA Airways não diminui o interesse na privatização da TAP. A RFM, o diretor executivo da companhia alemã, assegura que o investimento em Milão não é incompatível com a aposta em Lisboa. Volta à Itália, Afonso Eulálio em segundo na quinta etapa, veste agora a camisola rosa.
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4: Bom regresso a casa com o tabinete de Catarina Moreira. Já daqui a pouco vamos receber os à toa, não é?
5: É isso mesmo, eles vão estar no Sol da Caparica e vêm aqui contar-vos tudo.
4: Primeiro ainda ouves a Beyoncé, chama-se Listen, logo depois os Blink-182. Mais uma horinha a arrancar em grande aqui no tabinete.

0: Tem um ótimo regresso a casa com o Tamanito, o Hélder Tavares e Catarina Moreira. Acabaste de ouvir os Blink 182. Ora, muito bem, não sei se estás a par disto, mas o Café da Manhã tem toda uma radionovela que se chama Cataplana de Paixão, não é?
1: É isso mesmo.

0: é de Rui Melo e Henrique Dias.
1: Sim, senhor. Bom, para te aguçar o apetite, todos os dias podes haver no tabuleiro um excerto dos melhores momentos e vamos ao episódio de hoje que é sobre...
0: No episódio de hoje, o surrealismo e a paixão continuam a marcar Ribeira da Boia. Entre workshops de chakras, confissões nas dunas e romances improváveis, surgem dilemas morais e revelações inesperadas.
1: Sim, senhor. 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

0: na mesma praia, mas na zona mais recatada onde há topless e mirones, Benedita e Migas têm um momento romântico ao coiso, sem saber que Nuno os observa de longe.
1: Detesto observá-los de longe. Só me apetece ir lá e dar uma cabeçada no Migas, mas tenho medo de me despentear.
0: Alheios ao olhar de Nuno, Migas e Benedita beijam-se como quem come de ospiros.
2: Ai, para, Migas!
3: Oh, desculpa, princesa, foi muita língua.
2: Não, amor, tu fazes tudo bem. Beijos, beliscões, até chupos.
3: Oh, obrigadão, gata.
2: Ai, deixas-me louca, Migas. És tão diferente dos rapazes ricos e com franja que eu conheço.
3: Esse é porque sou autêntico, princesa. Eu não me faço aqui passar por pobre só para sacar miúdas ricas que se excitam com malta com paz social, sabes?
0: Migas e Benedita beijam-se com mais coiso, enquanto nas dunas, Nuno continua a observá-los cheios de raiva e areia nos refegos.
1: O mundo é mesmo injusto. Primeiro acabaram com o sudoeste e agora é isto. A Benedita merece melhor do que aquele canalha. Ela merece alguém melhor, alguém que goste de caixilhos.
0: Subitamente, Nuno ouve a voz de Vítor a seu lado.
4: Ixi, olha para aquela, pá, com uma montra daquelas, eu imagino o armazém.
1: Vítor, o que é que estás aqui a fazer deitado nas dunas?
4: Eu, crossfit.
1: Todo nu?
4: Achas? Claro que não, pá, tu apanhaste-me, foi a caminho do chuveiro.
1: Ah, e os binóculos?
4: Os binóculos, e esses são para ver o meu PT, que eu gosto de ficar cá atrás nas aulas.
1: Ah, tá bem.

0: Com a RFM e Catarina Moreira nesta tarde, quarta-feira, temos connosco os à toa. A propósito, precisamente, esta edição do Sol da Caparica, onde eles vão atuar dia 16 de agosto, não é?
1: É isso mesmo. Sejam muito bem-vindos à RFM.
0: Bem dispostinhos?
2: Sempre, sempre bem dispostos.
0: Ah, gostei de sempre bem dispostos.
1: Gosto, as pessoas estão sempre bem dispostas.
0: Melhor ainda depois de saberem que vocês vão atuar pela primeira vez no Sol da Caparica, não é?
2: É verdade, uma grande responsabilidade. Tivemos lá, se não me engano, o ano passado, vimos um concerto de Diogo Pissarra.
3: E de Lua.
2: Um concerto.
1: Todos juntos?
2: Nós estávamos juntos.
1: Nós estávamos.
2: Sim, a Catarina estava
4: no palco principal.
1: Sim, mas já estavam a olhar para o palco e já imaginaram. Eu acho que isto para o ano, se calhar, bem era nós estarmos lá, não é?
2: Nós pensávamos assim, pá, isto daqui a uns 10 anos.
0: Olha, durou pouco tempo, né? Exato, foi mais cedo. E expectativas para o concerto e para o festival deste ano?
2: Pá, nós, é um dos grandes palcos do nosso país. É um palco que muitos artistas, e nós inclusive, sonhamos com. Yeah. Achamos que vai ser uma grande responsabilidade. Nós temos um concerto muito especial preparado para lá e esperemos que as pessoas adiram, que adorem, que corra tudo bem, que venham de lá felizes, com uma boa experiência.
1: Que é isso que toda a gente quer, não é?
2: Exatamente.
1: E vocês vão atuar no mesmo dia de Loner Johnny, MC Paiva e Kim Barreiros.
0: Kim Barreiros.
1: Destes três concertos, qual é que vocês querem mesmo parar para ver?
3: Kim.
4: E aí eu vou dizer Kim, o tio Kim.
1: Sim, o Kim.
3: Kim é clássico, pá.
0: Claro. O Kim é muito clássico, não é?
3: Poxa. Eu agora. Acho que nunca ouvi sobre.
1: Boa.
0: Olha, para além disso mesmo, vocês também estão cheios de novidades. Começaram o ano com uma nova digressão, não é? A prova dos nove, para celebrar os 9 anos de à toa. Tem uma música nova, inclusive.
1: Agora, no final de abril, não foi?
0: Yeah. Fala-nos assim um bocadinho destes projetos.
2: Então, a verdade é que nós estamos a lançar músicas novas. Vamos lançar um álbum em breve. Não queremos dar datas para já, esperemos que seja
1: Mas é antes do Sol da Caparica?
2: Não. Vão sair músicas novas antes do Sol da Caparica.
1: O álbum depois.
3: Acho que a gente vai estrear uma canção ao vivo, não
2: é? É, eu acho que nós temos uma canção preparada para estrear, não? Lá está isto.
1: Lá, isso é muito bom.
2: Nós normalmente falhamos nestas promessas.
4: Sim, mas
2: não, mas está praticamente garantido.
1: Será a final do ano e início do próximo, não é?
2: Sim.
3: Pai, há 3 anos que é assim.
1: Assim nunca compromete.
2: Alguns nos próximos 10 anos.
3: Antes dos 20 anos de carreira.
1: No futuro próximo.
0: Agora, Catarina Moreira, nós reparámos que no Instagram dos à toa.
3: Ok.
0: Eles têm lá uma trend que decidiram aderir. A trend dos vossos top 5 horror movies, ou então, digamos, filmes de terror, não é? E, portanto, Catarina Moreira, nós também já fizemos isto.
1: Já fizemos isto
0: uma vez.
1: Mas uma versão diferente, não é? Uma versão adaptada à rádio.
0: Então, olha, vamos à versão dos à toa no que toca ao top 5 de filmes de terror.
1: Esquecer a letra em palco, partir uma corda ou uma baqueta a meio de um solo, enganarmos-nos no nome da terra do concerto, clássico, perdermos a nossa conta do Spotify e começar a cantar a Tu na Tua e ninguém cantar connosco. E agora queremos saber o que é que já vos aconteceu desta lista.
2: Olha, o fim de semana passado enganamos-me na letra.
1: Tu na Tua?
2: Não, da Hora de Ponta. Estava a cantar a Hora de Ponta. Epá, e do nada ali antes decidi dizer uma coisa qualquer, disse, pá, obrigado pelas luzes, malta. E de repente foi entrar assim, fogo. Eu não ensaio isto em casa. Não.
1: Claro, sim.
2: Ensaio várias vezes sem dizer obrigado pelas luzes.
1: Claro,
2: exato. Obrigado pelas luzes. Não deu tempo. E eu olhei muito calmamente para o Marcos assim: esqueci-me da letra, mano. Ele entrou, cantou a parte um bocado mais à frente e correu tudo.
1: Sim, e depois recuperaste.
2: Não, ninguém se magoou.
1: E mais?
0: O que é que já aconteceu mais?
3: Tudo?
1: Tudo?
4: Eu nunca parti uma corda de um solo.
2: Ah, eu já parti.
4: Só em casa.
0: Tu já partiste o quê?
2: A minha baqueta.
0: Já partiste a baqueta?
2: Já,
0: mas em palco.
1: Enganar-se. O nome da terra também?
2: Enganar mais o nome da terra foi mais ou menos, porque fomos a Samora Correia.
0: Sim.
2: E tivemos o concerto todo a dizer Samora Correia, Samora Correia. E as pessoas faziam assim, e nós estamos com os fones, não ouvimos.
0: Certo.
2: E só ouvíamos as pessoas para festar. Eu tiro um fone e digo assim, malta, o que é que foi? Então assim, é Samora!
0: Fizeste Samora.
2: E eu estava Samora.
1: Samora. Desculpa lá, isso não conta como erro. Eu também ia dizer mal porque os acentos são.
0: Ah, eu também, eu acho que ia dizer Samora Correia.
2: Mas olha, fica aqui, para toda a gente é Samora Correia.
0: Samora Correia.
1: Mas nunca perderam a conta do Spotify.
5: Ah, isso não.
2: É pá, mas já tivemos uns calafrios com o Spotify.
0: Então.
2: É pá, de lançarmos uma música e no dia o Spotify fica bugado e não.
1: Ai, pois.
2: Agora tiveram à nossa espera.
1: A última eu tenho a certeza que nunca aconteceu. Que vocês começarem a cantar tu na tua e as pessoas não cantarem convosco é impossível.
5: No início acontecia.
1: Antes pois é, já fizeram
2: antes
1: assim.
2: Antes
1: já fizeram, o vosso filme de terror é real.
0: É muito real, sabe alguma. Olha, daqui a pouco vocês vão cantar para nós, não é?
2: É verdade.
0: Sim. O que é que vão cantar para nós?
2: Vamos cantar a tu na tua e se vocês nos deixarem a cantar sozinhos.
1: Ai, vamos. Não, nós vamos cantar, nós somos a letra toda, toca imensas vezes aqui. Exato. Na RFM. É assim, uma das top 3 ou top 5 músicas RFM que mais tocam.
0: É assim, eu acho que no nosso caso em particular, cantar com os nossos microfones ligados pode ser que corra melhor,
1: sim,
0: não é?
1: Não, nós é segundas vozes aqui longe. Não conta muito com. Se ouça, está bem, que é para não estragarmos a música.
0: Então, pronto, fiquem atentos à RFM. Daqui a nada vamos ter então os à tua. Que vão cantar tu na tua. Primeiro temos o Lucas Graham. Bora.

0: É o Lucas Graham, chama-se Love Someone, a tocar na RFM, 6:30 nesta altura. 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Há um acidente na A1 em direção a Lisboa, no Trancão, a causar abrandamentos desde São João da Talha. Há também um acidente na Cril em direção a Sacavém, no túnel de Benfica, a causar demora desde Alfragite. A segunda circular em direção a Benfica está com paragens entre o aeroporto e o Campo Grande. No sentido inverso, há demora entre o Estádio da Luz e o Radar. O IC19 em direção a Sintra com demora entre Alfragide e o Palácio e a ponte 25 de Abril a complicar a partir de Campolide para quem se dirige à Almada. Já a norte, há um acidente na A44 em direção ao Freixo com corte de vias. Há demora na VCI em direção à Rábida e a causar ali também demora entre o nó da A44 e A3 e mais à frente entre a Palada e a ponte. No sentido contrário, há demora entre Coimbrões e A3. Há a Avenida AEP que está com paragens nos dois sentidos e a A3 com demora desde a circunvalação para a VCI. Catarina, como estamos de tempo para amanhã?
1: 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Então é assim, aproveita amanhã, porque sexta-feira as temperaturas vão descer, culpa de uma massa de ar polar vinda do Norte da Europa, porque não são só móveis baratos que vêm do Norte da Europa. Também meio frio, mas a partir de terça a coisa melhora. Entretanto, amanhã períodos de alguma nebulosidade, mas sem chuva.
0: E não ficávamos melhor com os móveis baratinhos? Olha, eu agradecia até lá, em casa, ou ao outro móvel.
1: Mas aquilo também estraga-se muito. Pois é preciso saber montar e desmontar.
0: Eu não tenho muita pachorra, não é verdade?
1: Pois, nem ninguém, seca.
0: Ora bem, daqui a nada os à tua vão atuar para nós com Tu na Tua. Primeiro ainda vem os Bandidos do Canto, chama-se Rosa. Tarde de quarta-feira, tem um bom regresso a casa com o Tamnete.
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0: inteiro.
1: São os Bandidos do Canto, chama-se Rosa, de carne RFM, à toa. Os Bandidos do Canto, este nome é-vos familiar?
2: Muito familiar, grandes amigos, um abraço para eles.
3: Um abraço e um beijinho aqui da RFM também.
1: Sim, senhora. Catarina Moreira, o que é que vai acontecer por esta altura?
3: O que vai acontecer é que temos aqui os À Toa em estúdio. Sim. E vão cantar Tu na Tua, que é uma música que nós temos a certeza que tu conheces muito bem e por isso tu aí no carro também vais cantar connosco. Até porque nós também vamos ter que cantar que eles já nos disseram, Helder.
2: Sim.
1: Ah, pois é.
4: Obrigatório.
1: Os À Toa que vão atuar no dia 16 de agosto no Sol da Caparica, mais uma edição, claro, com RFM. E portanto, sendo a primeira vez que os atuam vão atuar

0: Yeah! Usa a tua em direto na RFM.
1: Incrível!
0: E no fundo é um bocadinho isto que podes esperar no dia 16 de agosto, no Sol da Caparica, meus caros. Antes de partirem, e nós também, até porque o Tabo está quase na reta final, como estamos em termos de projetos e, sobretudo, datas?
2: É isso, olhem, vamos estar em muitos sítios este verão. Aconselhamos que passem pelas nossas redes sociais para saberem onde.
0: Sim.
2: Vamos lançar músicas novas, esperamos lançar um disco novo. E olhem, aproveitar para agradecer à RFM todo o apoio que nos têm dado desde do início do ano passado, da celebração do nosso aniversário.
0: Sim.
2: Até agora, por nos receberem sempre assim, a toda a gente que nos está a ouvir, por cantar as nossas canções connosco, por fazer questão de deixar uma mensagem, por apoiarem não só a nós, mas a música portuguesa, aos compositores portugueses, os produtores portugueses, e por apoiarem a nossa indústria da música portuguesa.
1: Oh, muito obrigada, bonita mensagem, muito bonito mesmo. Por isso, comprem bilhetes para o Sol da Caparica.
0: É isso mesmo.
1: E eu e o Helder também vamos lá estar. Aliás, vai estar toda a equipa da RFM a fazer emissão ao longo de todos os dias. Nós vamos também fazer as nossas emissões, as nossas macacadas e as nossas coisas. Por isso, o ideal é irem no dia dos à toa, porque nós não vai ser assim tão bom, porque nós não fazemos nada de jeito, eu e o Helder.
0: Tal e qual, 13, 14, 15 e 16 de agosto, Sol da Caparica com a RFM, e a não perder então 16 de agosto, o dia em que os à toa vão lá atuar. Ficas agora com a Olivia Dean, atenção que logo depois temos os Kalima.
3: I

0: É a Olivia Dean, chama-se So Is To Fall In Love. E é assim que terminamos mais um Tá Bonito. Voltamos juntos amanhã a partir das 4. E espero que tenhas gostado muito do momento dos à toa. Digo já.
1: Olha, eu adorei.
0: Atenção que a Joana Cruz foi de férias, portanto já a seguir o da Joana não é com a própria, é com a Inês Bento. Beijinhos e até amanhã às 4.
1: Beijinhos.
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16: Para então. Muito boa tarde, eu sou Inês Bento e vamos começar por espreitar como é que está a estrada em Lisboa. Acrila em direção a Sacavém tem acidente no túnel de Benfica, demora desde Alfragide. A segunda circular em direção a Benfica tem paragens entre o aeroporto e o Campo Grande, sentido inverso entre o Estádio da Luz e o Radar. No IC19 em direção a Sintra, demora entre Pinamanique e o Palácio. A5 em direção a Cascais, abrandamentos entre Monsanto e Miraflores. Quanto à ponte 25 de Abril para a Almada, paragens a partir de Campo Lide. No Porto, a A44 em direção ao Freixo tem acidente com corte de vias. BCI em direção à Rábida demora entre o nó da A44 e a A3 mais à frente entre a Perlada e a Ponte. Sentido contrário, abrandamentos entre Coimbrões e A3. A EP paragens nos dois sentidos. A3 com demora no final para a BCI. 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
12: Olá, viva, boa tarde, sou o José Carlos Silva. Amanhã, o Conselho de Ministros vai aprovar a proposta de lei de reforma das leis laborais. Anúncio feito pelo Primeiro-Ministro, depois a proposta segue para a apreciação do Parlamento. O Reino Unido vai transferir esta noite os 22 passageiros e tripulantes do navio com o surto de antivírus, atualmente internados em hospitais, para isolamento domiciliário. Segundo a imprensa espanhola, vão passar os próximos 42 dias em isolamento nas suas casas. A Rússia atacou duas instalações de petróleo e gás da companhia Naftogaz, em duas regiões ucranianas. A Hungria, um dos países que recebe combustíveis da Naftogaz, através do território ucraniano, já chamou o embaixador russo em Budapeste para dar explicações. A Ucrânia foi nas últimas horas atacada com 800 drones russos em zonas próximas de países da NATO. Nos ataques terão morrido pelo menos 6 pessoas. A Comissão Europeia está a mapear as reservas de emergência de combustível de aviação na União Europeia, isto embora não existam sinais de escassez no abastecimento de jet fuel. Fica bem com a RFM e com a Inês Bento.
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16: Boa tarde, quanto ao RFM. Que bom estar aqui contigo. Eu sou a Inês Bento, sim. A Joana Cruz não está hoje e não vai estar nos próximos dias. Portanto, sou eu que vou estar contigo até às 10 da noite. Vamos lá regressar a casa depois de um dia tão cansativo. E vamos com 10 músicas seguidas, para que não te falte nada. Começamos com Luís Capaldi, Kings of Leon, e ainda Afonso de Brás com Luís Trigacheiro, com o Verão.

Cheira, chamar o verão mais cedo aqui para a tua RFM. E bem, por falar em Afonso de Brás, eu sinto que ele tem muito estilo de se vestir como o Harry Styles e também a performance em palco, porque eles dão tudo, sempre cheios de cor, sempre com um sorriso no rosto. E é mesmo o Harry Styles que já estás a ouvir aqui na tua RFM com American Girls. Eu sou a Inês Bento, sou eu que vou estar contigo até às 10 da noite, Joana.

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Até porque não tem sentido algum tu ainda não estares a par. Não tinha nem sentido. É o Bela agora no teu regresso a casa na RFM.

Grandes músicas na tua RFM. Boa viagem, eu sou Inês Bento. Joana Cruz está de férias. Depois de dar um espetáculo no Campo Pequeno a cantar All I Want For Christmas, precisou descansar. Ou será que foi contratada para cantar no outro palco? Não saberemos, a não ser que vás ao Instagram da Joana Cruz. Por aqui, Papião e Bárbara Tinoco. Bárbara Tinoco também esteve no sábado connosco no Campo Pequeno.

0: FM, eu sou Inês Bento e vamos voltar a espreitar a estrada. Em Lisboa, a segunda circular em direção ao Benfica tem paragens entre o aeroporto e o Campo Grande, sentido inverso entre o Estádio da Luz e o Radar. No IC19, em direção a Sintra, tem demora entre Alfragide e Amadora. Quanto à Ponte 25 de Abril para Almada, paragens a partir de Campo Lido. No Porto, a VCI em direção à Rábida demora entre o Mercado e a A3 e mais à frente entre Francos e a Ponte. Sentido contrário, tem abrandamentos entre Coimbrões e Francos. A EP paragens nos dois sentidos e a A3 com demora no final para a VCI. Portanto, cuidadinho na estrada. 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Quanto ao tempo para amanhã, podes esperar vento. Muito vento, principalmente na zona litoral. E hoje conseguimos finalmente dar dinheiro no grandioso jogo da mala. Foi a pipoca mais doce, na verdade. E a Camila comoveu-se muito, ouve só.
1: Olá, muito bom dia. Fala Ana Garcia Martins do grandioso jogo da mala. Estou a falar com...
2: Camila Henriques.
1: Camila, olá, muito bom dia. Estás preparada?
2: Sim.
1: Então tens 10 segundos a partir de agora.
2: 32.999 euros.
1: Estás segura disso?
2: Sim.
1: Camila, tenho uma boa e uma má notícia para ti. Qual é que és primeiro?
2: A boa.
1: A boa. Só tenho boas notícias, Camila. Acabaste de ganhar 32.999 euros, Camila. Como é que tu...
2: Obrigada,
1: estás...
2: não acredito.
1: O que é que vais fazer com este dinheiro, Camila? Nem sabes o que dizer, não é?
2: Não.
1: Estás emocionada, Camila?
2: Muito.
1: Olha, que bom. Parabéns, Camila.
2: Obrigada.
1: Obrigada, um beijinho.
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slow. Não foi bem um slow, mas dancei no que grandioso espetáculo é este da tua RFM e mais uma vez fui muito feliz porque estou a juntar duas paixões, a rádio e a dança. Eu sou a Inês Bento, ele é o Teddy Swims, faz um ótimo regresso a casa.

viagem com a tua RFM. Eu sou Inês Bento, estou contigo até às 10 da noite e estás tu agora a perguntar: ai, mas como é que eu ouço o episódio de hoje de Cataplana de Paixão? Porque eu não consegui ouvir hoje de manhã a Rádio Novela. É no site da RFM, é nas plataformas de podcast, é no canal do YouTube da RFM.

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34: Olá, viva, boa noite. Sou José Carlos Silva. Proposta de revisão da lei laboral vai ser aprovada amanhã em Conselho de Ministros, segue depois para o Parlamento. Anúncio feito pelo Primeiro-Ministro Luís Montenegro revelou, entretanto, após uma reunião com André Ventura, que há disponibilidade para negociar a legislação laboral, quer por parte do Chega, quer por parte do PS. Já o líder do Chega assegura que não vai abdicar de duas matérias, a redução da idade para a reforma e a reposição de dias de férias anteriormente suprimidos. O Parlamento aprovou recomendações do PSD e do CDS ao Governo para atrair mais jovens para as Forças Armadas. Defendem a criação de um programa voluntário de 3 a 6 semanas, com pagamento de 439€ e a oferta da carta de condução. PS e Chega aprovaram esta resolução, que não tem carácter vinculativo. A Polónia diz ter interceptado um avião de reconhecimento russo a sobrevoar águas internacionais no Mar Báltico. O aparelho não tinha plano de voo pré-definido e estava com os sistemas de sinalização e localização desligados, o que representa um perigo para a aviação. Fica bem no TRFM com Inês Bento.
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37: Bom regresso a casa com a tua RFM. Eu sou Inês Bento. E se ainda não estás a regressar a casa, vais antes jantar fora, então aproveita bem. De vez em quando, fazer uma pausa ao meio da semana faz bem. Até para não ser só trabalho-casa, não é? Começa a ser demasiado rotineiro. Se tiveres essa possibilidade de vez em quando para quebrar essa rotina, e às vezes nem precisas de gastar assim tanto dinheiro, a RFM ajuda-te porque te dá só grandes músicas. E por aqui vais com 10 músicas

Slowly. Só grandes músicas na tua RFM e também só grandes conselhos. Há sítios onde não deves guardar o telemóvel. Nós temos de falar sobre isto porque estás a estragar o telemóvel, estás a estragar a tua saúde e não vale a pena. Portanto, daqui a nada vamos já esclarecer isto. Primeiro tens Bruno Mars com Race Guitar. Eu sou Inês Bento, vou estar contigo até às 10 da noite. Boa viagem.

Luís Capaldi na tua RFM, ele que vem a Portugal dar um grande concerto RFM no dia 18 de julho na Praia do Relógio, na Figueira da Foz. Felizmente, na hora do concerto já não vai estar assim tanto calor, até porque o teu telemóvel tem de filmar o concerto e ele não pode estar exposto ao calor. Aliás, alguns telemóveis até entram em stand-by com o aviso de que com o calor não podem funcionar. Portanto, tens de evitar deixar o teu telemóvel perto dos fornos, de micro-ondas, eletrodomésticos que imitam calor, em cima de televisões ou equipamentos eletrónicos em funcionamento, debaixo da almofada, sem ventilação, é esquecer, e há mais sítios, já te conto tudo, agora tens

podes deixar o teu telemóvel no carro, por favor. E também nada de andar com ele sempre no bolso. Para saberes porquê, passa no site RFM. Eu sou Inês Bento, ela é Olivia Rodrigo, com Good For You.

Pablo Árbora, a terminar 10 músicas seguidas na tua RFM. 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

0: Bom regresso a casa com a tua RFM, eu sou Inês Bento e não sei se quando estás cansado, se o teu destino é casa ou preferes ir até uma praia, qual é assim o teu refúgio depois de um dia bem cansativo? Dermot Kennedy fala precisamente do refúgio dele nesta música que se chama Refuge.
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0: coisa que gostamos de fazer aqui na RFM é falar contigo, jogar contigo e, se possível, dar-te dinheiro. E podemos fazer tudo isso no Que Barulho É Este na tua RFM, que tem o apoio da 121 no coração do bairro para melhor o aconselhar. E eu aconselho-te a ficares atenta à tua rádio para poderes, então, ganhar algum dinheiro mais. 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
1: Olá, viva, boa noite, sou José Carlos Silva, intoxicação alimentar na Faculdade de Medicina da Universidade do Porto. 19 alunos e 6 profissionais da Faculdade de Medicina da Universidade do Porto tiveram uma intoxicação alimentar. Os sintomas gastrointestinais surgiram a seguir ao almoço. A faculdade reportou o caso às autoridades de saúde. Desceu o preço do cabaz alimentar de 63 produtos, está mais barato quase 1,5€, custa agora 260,41€. Desde o início do ano, a subida foi de 18,85€. 68 habitações de arrendamento acessível vão ser sorteadas pelo IRU, o Instituto da Habitação e da Reabilitação Urbana. As casas estão distribuídas por 25 concelhos, incluindo Lisboa, Porto, Setúbal, Coimbra e Aveiro. As candidaturas decorrem no site do IRU até sexta-feira da próxima semana. O vice-presidente dos Estados Unidos acredita que desde que Donald Trump rasgou a proposta iraniana para o fim da guerra, há progresso nas negociações. Contudo, J.D. Vance sublinha se a questão é saber se os avanços satisfazem a Trump.
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Boa viagem com a tua RFM, eu sou a Inês Bento. E eu, se fosse a ti, arranjava aí dois passinhos no teu carro para estes dois grandes talentos, Elisa e Tiago Nogueira, com a música Como é Fraco o Coração. Tenha uma ótima noite e bom regresso a casa.

0: Pedro Santos a terminar 10 músicas seguidas na tua RFM. Eu sou Inês Bento e amanhã tens novas oportunidades de tentar ganhar dinheiro com o que barulho é este na tua RFM, que tem o apoio da 121 no coração do bairro para melhor o aconselhar. E eu aconselho-te então a ficares atento à tua rádio para tentares adivinhar que barulho é este.
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0: noite com a tua RFM. Eu sou Inês Bento, já estou de saída. Regresso amanhã porque Joana Cruz vai continuar de férias. Agora ficas muito bem acompanhado pela Ana Pinheiro e pelas grandes músicas da tua RFM. Tenha uma ótima noite, boa viagem, beijinho, até amanhã.
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1: Olá, viva, boa noite. Sou o José Carlos Silva, intoxicação alimentar na Faculdade de Medicina da Universidade do Porto. 19 alunos e 6 profissionais da Faculdade de Medicina da Universidade do Porto tiveram uma intoxicação alimentar. Os sintomas gastrointestinais surgiram a seguir ao almoço. A Faculdade reportou o caso às autoridades de saúde. A direção do Partido Socialista garante que não há quaisquer declarações do secretário-geral do partido, a partir das quais se possa inferir que o PS tem disponibilidade para negociar a lei laboral. Estas declarações, que a Lusa atribui a uma fonte da direção do PS, surgem depois de Luís Montenegro ter dito que acreditava haver abertura do lado do PS para negociar a lei laboral. Montenegro falava após uma reunião com o líder do Chega, de quem diz ter recebido a disponibilidade para negociar. Os Estados Unidos estão disponíveis para dar 100 milhões de dólares em assistência direta a Cuba, isto se o governo de Havana o permitir. A disponibilidade foi manifestada pelo Departamento de Estado norte-americano em comunicado. Fica bem com a RFM, com Ana Pinheiro.
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5: Boa noite, boa quarta-feira. Já estou por aqui, sou a Ana Pinheiro. Já sabes que chego sempre a esta hora, quando o dia já está a chegar ao fim. Está tudo mais tranquilo, dá para aproveitarmos com calma 10 músicas seguidas aqui na RFM, sem o stress do dia-a-dia e sempre coisas para fazer e de um lado para o outro. Portanto, aproveita agora só grandes músicas na RFM. Começamos com os Mumford & Sons, da Banjo Song.

músicas seguidas na RFM. E se estás a trabalhar nesta noite de quarta-feira, se calhar tal como eu estás a precisar de um café, portanto à nossa, já o tenho aqui à minha frente. E sim, eu sou daquelas que pode beber à vontade café à noite, que eu nunca perco o sono. Bella Kay agora na RFM. 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

E é à quarta-feira à noite que percebes que a semana passou a voar. Ainda não acabou, mas já está a valer fazer planos para o fim de semana, portanto já falamos sobre isso. Agora em 10 músicas seguidas na RFM, Freya Sky. 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

0: Foram 10 músicas seguidas na RFM e eu dizia-te há bocadinho que já está a valer fazer planos para o fim de semana, já vamos a mais de metade da semana. Na próxima segunda-feira é o Dia Internacional dos Museus em Lisboa e por isso ao longo do fim de semana são vários os museus que vão ter iniciativas especiais, programas diferentes, entradas gratuitas até, portanto, aquele museu que andas a adiar há algum tempo visitar, este fim de semana é uma boa oportunidade, procura se não tem entrada gratuita, talvez, ou algum programa especial para este fim de semana, desta sugestão. Já a seguir aqui na RFM, a Teddy Swim, logo depois Taylor Swift e também o Escalema.
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Agora

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0: E hoje finalmente quebrámos o feitiço das últimas semanas e conseguimos oferecer o prémio do grandioso jogo da mala. Foi a pipoca mais doce logo de manhã às 9:15, que ofereceu 32.999 euros à Camila Henriques de Lisboa. 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A seguir as notícias.
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1: Olá, viva, boa noite, sou o José Carlos Silva. Os Estados Unidos querem que a China tenha um papel mais ativo a convencer o Irão a mudar de rumo. O secretário de Estado norte-americano disse-o esta noite numa entrevista à Fox News, no dia em que o presidente dos Estados Unidos chegou a Pequim. Marco Rubio diz que os Estados Unidos esperam que a China convença o Irão a alterar a sua posição quanto ao que estão a fazer no Golfo Pérsico. Uma intoxicação alimentar à hora de almoço na Faculdade de Medicina da Universidade do Porto causou distúrbios gastrointestinais a 19 alunos e 6 profissionais da faculdade. A faculdade reportou o caso às autoridades de saúde. Atenção redobrada para quem circula na região do Porto, na A1, entre a área de serviço de Vila Nova de Gaia e o final da Ponte da Arrábida, e na A28, desde a Ponte da Arrábida até ao nó de acesso à Avenida da Boa Vista, no Porto, são trajetos que estão condicionados durante a noite, entre hoje e sábado. As restrições devem-se a estudos geológicos do futuro projeto de alargamento da A1 para 3 vias, entre Santo Ovídio e Coimbrões. Fica bem com a RFM e Ana Pinheiro.
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3: E quem é que hoje de manhã, cheio de sono, prometeu é hoje que eu me vou deitar cedo. E para este andar não vai ser hoje, pois não? Estou contigo até à meia-noite, sou a Ana Pinheiro, trago-te agora 10 músicas seguidas, a começar com a Alex.

Esta é daquelas que te faz sofrer de amor, mesmo que estejas numa relação super feliz. Não sei se às vezes dás por ti a cantar estas músicas no carro e quem veja do lado de fora acha que estás prestes a separar-te, mas não. 10 músicas seguidas aqui na RFM e agora a energia que precisavas com Cameron Whitcomb. 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

precisa na RFM. E há muita gente que toma as decisões mais importantes da sua vida a esta hora, enquanto conduz. Por isso trago-te mais uma música para pensares desse lado na vidinha. Miles Smith e Nile Horan.

0: Terminamos estas 10 músicas seguidas na RFM. Boa noite. Já a seguir trago-te uma das vozes desta nova geração. Ela tem uma voz incrível. Sienna Spiro, ainda Nena, Coldplay, Harry Styles. Eu, Ana Pinheiro, ainda estou por aqui até à meia-noite a trazer-te grandes músicas. E eu que agora, quando vou a restaurantes e leio no menu Cataplana, só me lembro da Cataplana de Paixão. A nossa rádionovela, que podes ouvir todos os dias às 8h10 no café da manhã da RFM, ou a qualquer hora do dia, quando te der mais jeito, quando te apetecer, no nosso site ou nas plataformas de streaming. É um elenco de luxo: Gabriela Barros, Nuno Lopes, Rui Melo, Cristóvão Campos, Cici Martins, ainda a equipa do café da manhã da RFM. Eles têm muito talento, são eles que fazem todos os sons que ouves. Vale muito a pena ouvir.
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Ainda no outro dia pensava quando é que será que os Coldplay voltam a Portugal. 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

0: Dinheiro, despeço-me aqui de ti. Estou de volta amanhã, mas já sabes que a RFM continua sempre com grandes músicas para a tua noite e para a tua vida. E já a seguir a playlist que nunca desilude, as grandes músicas calmas do Oceano Pacífico da RFM, trazidas pela Ana Colasso. Logo depois das notícias. Beijinhos.
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11: Olá, viva, boa noite, sou o José Carlos Silva. Para ter mais polícias na rua, a solução pode passar por fechar esquadras. É o que admite o Ministro da Administração Interna. Em entrevista na RTPN, Luís Neves admite que está a ser ponderado reorganizar estruturas de esquadras em zonas urbanas, como Lisboa, e desta forma acabar por ter mais polícias nas ruas e junto das pessoas. Cada esquadra exige no mínimo 30 elementos, diz o ministro. Por cada uma que for encerrada, promete, os lisboetas e os portuenses vão sentir mais presença policial nas ruas. Estados Unidos querem que a China tenha um papel mais ativo a convencer o Irão a mudar de rumo. O secretário de Estado norte-americano disse-o esta noite numa entrevista à Fox News, no dia em que o presidente dos Estados Unidos chegou a Pequim. O ex-presidente Cavaco Silva defende que a Europa não se deve acobardar perante Donald Trump, que diz ser super errático. Cavaco defende ainda uma força europeia de defesa separada da NATO, que funcione em articulação com a organização. São declarações numa entrevista na Renascença, rádio do mesmo grupo da RFM. Fica bem com a RFM e a Ana Colasso.
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0: crescer.
1: E a lua cada vez mais fina. É assim que começa o Oceano Pacífico desta noite. 2 horas de grandes músicas calmas e alguma conversa. Boa noite, boa viagem. Estás com a RFM.

0: acordar em Macau, estejas nos Estados Unidos a conduzir na Route 66, como está um grupo de portugueses, ainda bem que estás com as grandes músicas calmas do Oceano Pacífico da RFM. Parece que nos ajudam a descobrir o melhor rumo. Boa viagem!
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Quinta-feira, 14 de maio, quinta-feira da Ascensão, o famoso dia da espiga, dia em que se consagra a primavera e a subida de Jesus aos céus, 40 dias depois da ressurreição. Um ritual que é ao mesmo tempo religioso e profundamente ligado à terra, à natureza. Bom dia da espiga, que começa agora. Estás com a RFM.

0: Só grandes músicas calmas e dias muito maiores. Só este mês de maio a hora solar em Portugal aumenta quase uma hora. É bom que a possas aproveitar. Estás com o Oceano Pacífico.
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0: Receber um sorriso pela manhã é certamente uma das melhores coisas que nos pode acontecer. O céu fica mais azul, os problemas mais distantes e parece que ganhamos uma nova energia. Mas para recebermos sorrisos, também é importante sermos capazes de os dar, sem nada pedir em troca. É aqui que reside o segredo. Dar sem nada pedir em troca. Pensa nisto e boa noite.
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Neste dia da espiga, há quem não dispense o ramo. Muitas vezes é distribuído perto de zonas de transportes públicos, por exemplo. No ramo deve estar alecrim, que significa saúde e força, a papoila, que representa o amor, a oliveira,

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1: A mergulhar na segunda onda do Oceano Pacífico da RFM com as férias já no pensamento. É que daqui a pouco mais de um mês chega o verão, as noites mais quentes e certamente mais longas. Boa noite, boa viagem com a RFM.
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1: A segunda onda do Oceano Pacífico começa a lembrar que, para muitos, hoje é feriado. Não só por ser o Dia da Espiga, mas é também o feriado municipal para cidades como Alter do Chão, Alvito, Anadia, Beja, Chamusca, Golgã, Vidigueira, Vila Franca de Xira, Alcanena. Se na tua cidade também se cumpre o feriado, bom feriado. E aproveita bem a noite, uma vez que podes acordar um pouco mais tarde, esta quinta-feira de espiga. Estás com o Oceano Pacífico.

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